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0: Boa noite, são 2 horas.
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0: Boa noite. São 3 horas.
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0: Boa noite, são 4 horas.
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2: Bom dia, são 5 horas.

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0: Bom dia, são 8 horas.
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0: Ora viva, bom dia, seja muito bem-vindo. Está no ar o Bom Dia Açores, início de mais uma semana. Hoje é segunda-feira, dia 14 de setembro, e hoje começamos esta nossa edição com as Ilhas de Bruma. Luís Gil Betancourt e vários artistas açorianos a cantarem este hino à açorianidade. São 8 horas, 4 minutos e alguns segundos. Eu sou Lucélia e, como sempre, vou estar por aqui até às 11. Faço-lhe, por isso, o convite para estar desse lado. Daqui a pouco há serviço de agenda informativa. Temos várias informações úteis para partilhar consigo nesta manhã. Às 8h30 vamos conhecer as manchetes do dia, conferir os destaques dos jornais regionais, nacionais e vamos olhar para o Departamento de Informação aqui da sua rádio. Às 9h há Cultura em Movimento e às 10h é a hora certa para atualizar as notícias. 3 horas de rádio com música e companhia. Fique então desse lado. Boa segunda-feira, uma excelente semana com a sua Rádio Asas do Atlântico.
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0: Começa então agora este serviço de agenda informativa, manhã de segunda-feira, dia 14 de setembro. Começamos pelas informações referentes ao nascer e pôr do sol aqui na ilha. Hoje o sol nasceu às 7h22, terá o seu ocaso às 19h50. 14 de setembro, no calendário, é dia de Santa Cruz. Conhecida por vários nomes, como a Exaltação de Santa Cruz, o Santo Dia da Cruz, Dia de Santa Cruz, mas também Festa da Cruz Gloriosa. Uma data religiosa a ser hoje assinalada no calendário. É a altura de seguir em frente com previsões do tempo. Relembrar que são informações, previsões do Instituto Português do Mar e da Atmosfera. A previsão é para hoje, segunda-feira, aqui para o Grupo Oriental, onde se prevê períodos de céu muito nublado, com boas abertas, mas aumentando de nubulosidade para o fim do dia. O vento de nordeste, Bonançosa moderado, 10 a 30 km/h. O mar de pequena vaga a cavado, com ondas do quadrante norte de 1 metro. A temperatura da água do mar está nos 25 graus e hoje as temperaturas do ar vão variar entre 21 de mínima e os 27 graus de máxima. A esta hora estamos com uma temperatura de 22 graus em Santa Maria, a umidade está a rondar os 82% e temos uma manhã com algumas nuvens. E depois do tempo, vamos olhar para a tabela das marés em Santa Maria, Vila do Porto. A maré vai estar vazia, baixa mar, pelas 9h57. A maré vai estar cheia, praia mar, às 16h06. Avançamos com informações das transportadoras e começamos pela empresa de transporte marítimo Parece Machado, a dar conta de que estão previstas duas escalas esta semana. A empresa de transporte marítimo Parece Machado informa que amanhã, terça-feira, dia 15 de setembro, vão carregar em horário normal a carga diversa, os congelados e os frescos, entre as 8h30 e as 11h45, sairão à tarde, ao final da tarde, e na quarta de manhã, dia 16 de setembro, o Isabel C. estará então descarregando em Santa Maria, entre as 8 e as 11 da manhã. Primeira escala, então, será na quarta-feira. Depois, na quinta-feira, dia 17 de setembro, voltam a carregar em horário normal a carga diversa, os frescos e os congelados sairão à tarde. E na sexta de manhã, dia 18 de setembro, estarão de novo a descarregar em Santa Maria. Recapitulando, são duas viagens, terça e quinta, com duas escalas, quarta e sexta-feira. Olhamos também para os horários da SATA Air Açores para esta segunda-feira. O primeiro voo já aconteceu, chegou às 7, um bocadinho antes das 7. Partiu às 7h25. O segundo voo tem chegada 12h45, com partida às 13h10. Um terceiro voo com chegada 17h30, partida 17h55. Há depois um penúltimo voo com chegada 19h25, partida 19h55. E o último voo tem horário previsto 20h30, com partida às 20h55. São os voos então previstos e agendados para esta segunda-feira. Contudo, relembramos, podem surgir alterações nos horários por razões operacionais. E depois das transportadoras, vamos avançar e olhar para as farmácias de serviço em Santa Maria e São Miguel. Aqui em Santa Maria, esta semana, em disponibilidade está a farmácia Abílio Botelho, na rua Teófilo Braga, 129. Esta farmácia vai manter-se de serviço em disponibilidade até às 9 horas de sábado. Em São Miguel, Ponta Delgada, está hoje de serviço permanente a farmácia Vasconcelos Raposo. Fica na rua Açoriano Oriental, número 12. Em reforço está a farmácia Garcia, no Parque Atlântico. Já na cidade da Ribeira Grande, esta semana, em disponibilidade, está a Farmácia da Misericórdia, na Rua de São Francisco, 81. E em Vila Franca do Campo, como sempre, em horário alargado, está a Farmácia Amaral. Fica na Rua Doutor Urbano Mendonça Dias. Abre às 9, fecha às 21 horas. Terminamos esta primeira parte relembrando os habituais horários. Vamos começar pelo Museu de Santa Maria, com sede em Santo Espírito, núcleo em Vila do Porto, abertos de terça a domingo, também aos feriados, entre as 10 e as 18 horas. A última entrada no edifício é sempre até às 17h30. Queremos também relembrar que hoje, segunda-feira, os museus estão fechados. A Biblioteca e Arquivo Municipal em Vila do Porto abre de segunda a sexta, está fechada fins de semana e feriados. Às segundas abre às 10, nos restantes dias às 9. Relembramos a todos que a Biblioteca fecha sempre às 18 horas. E que durante a semana tem atividades a pensar nos mais pequenos.

São 8 horas, 12 minutos. Vamos avançar nesta segunda parte da agenda. Há outras informações para partilhar consigo e começamos por lhe dizer que o município de Vila do Porto, em conformidade com o Regulamento de Apoio à Natalidade e Apoio à Família, tem a decorrer entre 1 de setembro e 31 de outubro o prazo de entrega de candidaturas para apoio a material escolar. Esta medida permite a atribuição de apoio para a aquisição de material escolar sob a forma de reembolso, mediante a apresentação dos documentos comprovativos de despesa e deste que adquiridos em estabelecimentos comerciais no Conselho de Vila do Porto. Relembramos que o valor de apoio é fixado anualmente por ciclos de ensino e para cada criança. O apoio contempla crianças e jovens entre os 0 e os 18 anos de idade e pode ser requerido por qualquer um dos seus progenitores ou pessoa singular a quem, por decisão judicial ou administrativa das entidades e organismos competentes, esteja confiada por adoção. Os interessados devem submeter a sua candidatura através dos serviços online do município de Vila do Porto. Lembramos que este Regulamento de Apoio à Natalidade e Apoio à Família pretende reforçar um conjunto de medidas de intervenção social, primando pelo aumento da qualidade de vida dos seus municípios, através da implementação de estratégias de apoio às famílias, promovendo, inclusivamente, o acesso a bens essenciais e a serviços com vista ao desenvolvimento social. Destina-se a todos os municípios com residência permanente no Conselho de Vila do Porto e, para além deste apoio ao material escolar, possibilita também a atribuição de um apoio para a aquisição de produtos para bebé no valor limite de 200 euros e sob a forma de reembolso, banco de puericultura pesada, a utilização gratuita da piscina municipal pelo bebé e acompanhante até aos 36 meses de idade e apoio psicológico para a grávida parturiente desde a 12ª semana de gestação até ao primeiro ano de vida da criança, bem como para as adotantes durante o primeiro ano de adoção. O regulamento está disponível no website do município. Relembrando também que, sem prejuízo da utilização dos serviços online, todos os interessados poderão obter apoio ou esclarecimentos junto do Balcão Único da Câmara Municipal de Vila do Porto. Funciona das 8 às 12h30 e das 13h30 às 16h.

0: Seguimos em frente, damos-lhe conta de mais informações e sugestões também a acontecerem aqui em Santa Maria. De 22 a 27 de setembro vai decorrer na ilha o Cine Eco 2025. No Atlântida Cine, sempre com sessões às 20h30, a entrada é livre. Cine Eco de 22 a 27 de setembro no Atlântida Cine. Queremos também lhe relembrar que vai haver o Festival de Forró aqui na ilha de 18 a 20 de setembro. E deixar-lhe um convite no dia 25 de setembro, às 18 horas, no Museu em Vila do Porto. Teremos então a inauguração de uma exposição Histórias Incompletas de Pedra e de Barro. Esta exposição é da Catarina Alves e da Marina Mendonça. Histórias Incompletas de Pedra e Barro é inaugurada então no dia 25 de setembro, às 18 horas, no Museu em Vila do Porto. E você está convidado. Dizer-lhe também que vai haver mais um encontro de Urban Sketching e Urban Sketchers em Santa Maria. É no dia 26 de setembro, mas desta vez é no período noturno. É às 20 horas, na Igreja de Santo Antão. As inscrições estão abertas, como sempre, para o e-mail servicomediacao.cultura-msm@azores.gov.pt. Mais um encontro de Urban Sketching, 26 de setembro, pelas 20 horas, na Igreja, em Santo Antão. Estamos mesmo na pontinha final desta nossa agenda informativa. Há tempo para lhe convidar para a apresentação do livro O Mel Sem Abelhas, de Judite Canha Fernandes. Acontece na Biblioteca Municipal. Amanhã, terça-feira, dia 15 de setembro, ao final da tarde. São informações e sugestões nesta manhã de segunda-feira. A agenda informativa fica por aqui. Regressa amanhã, neste horário.
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2: São 8 horas 31 minutos. Vamos então a esta hora conferir os destaques e vamos começar pela imprensa regional e o único jornal disponível a esta hora online é o Açoriano Oriental. Em primeira página destaca homem baleado após ameaçar polícia no H10. Direitos humanos nas prisões está em debate em Ponta Delgada. E o projeto Vai-Vem envolve 29 jovens dos Açores e de Cascais. Destaca ainda para o desporto, o início do sonho do Santa Clara continua em Aroca com a vitória por 2-1. Ruben Rodrigues diz que a vitória em Chaves foi fundamental na luta pelo título. O piloto açoriano reforçou a liderança no Campeonato de Portugal de Rallys. Estes são os destaques então disponíveis a esta hora na imprensa regional. Vamos também olhar para os destaques no Departamento de Informação aqui da sua Rádio Asas. E nos noticiários das 10, 14 e 16 desta segunda-feira, destacamos estudo que deteta nos Açores lixo marinho com décadas proveniente dos Estados Unidos da América e do Canadá. Governo dos Açores pretende criar um grupo de trabalho para o bem-estar animal e Governo Regional reforça apoio ao investimento na vitivinicultura com a abertura do segundo período de candidaturas ao programa Vitis. Destacamos também no espaço 1112, onde Santa Maria é notícia desta segunda-feira, a iniciativa Astronauta por um Dia é o destaque no espaço 1112 desta segunda-feira. Vamos avançar, desta vez conferir também os principais destaques nos jornais nacionais. E o Público desta manhã destaca um estudo. Ministros são mais especialistas, mas partidos não perdem controlo dos governos. Juros da dívida pública estão a pressionar o orçamento uma década depois, é outro dos destaques. As legislativas na Suécia, projeções dão vitória à esquerda por uma margem curta. E prisões desumanas, 1000 queixas esperam a decisão do Tribunal Europeu. Destaque ainda do Jornal de Notícias. Mais de 4 mil caminhões estão proibidos de circular na VCI. Na Lourinhã, 12 anos de cadeia por abusos e sexo com a filha dos amigos. Destaque ainda para a Liga Portuguesa, sortes diferentes ao cair do pano. O Benfica venceu o Gil Vicente por 3-1 e o Sporting deixou-se empatar a uma bola com o Famalicão. O Correio da Manhã destaca hoje Banco Público paga viagens de luxo a Paris, é um exclusivo. O Banco de Fomento reúne conselho estratégico de 20 membros na capital francesa. E a crise em Lagos, caseiro e patrões assassinados tiveram conflitos. Destaca ainda para Lisboa uma dupla, espancou por um cigarro e ficam em liberdade. A terminar, vamos olhar para o Diário de Notícias, a destacar a geopolítica. Trump recusa travar a inteligência artificial para não ficar atrás da China. 2/3 dos jogadores da Primeira Liga são estrangeiros, é outro dos destaques. E um estudo do FMMS. 40% dos ministros entre 1976 e 2025 não tinham formação nas áreas que tutelavam. Destaques também para o ano letivo, as datas importantes, o que há de novo e o que pode efetivamente mudar. E já só falta conferir os destaques do desporto. A bola a destacar os golpes finais. O Benfica venceu o Gil Vicente por 3-1. O Sporting acabou por empatar. Deixam fugir 2 pontos já na compensação com um autogolo de Gonçalo Inácio. No Porto, Samu voltou e já marca. E Portugal faz história. Vitória por 3-0 sobre a Costa Rica vale a qualificação para os oitavos de final. Mundial Sub-20 Feminino. O recorde escreve agri, doce. O Sporting empatou com o Famalicão já nos 90. O Benfica venceu o Gil Vicente. No Porto, Samu está de volta. O recorde destaca também as miúdas voam agora para os oitavos. E o jogo destaca o tropeção com o empate do Sporting, com a vitória do Benfica e com a vitória do Santa Clara frente ao Arouca por 2-1. E no Porto, Samu marca de livre à Académica, mas ainda está fora das opções do treinador. São estes os destaques da imprensa desta manhã de segunda-feira.
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2: Está sim, senhor. Fique por aí. Boa manhã. Temos Sonhos de Menino, do Tony Carreira. Mas daqui a pouco vamos já a sugestões a pensar no almoço.

E já temos sugestões a pensar no seu almoço nesta segunda-feira. 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Entretanto, vamos também olhar para a viatura em destaque no stand Rui Cário. 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Esta é a saudade dos Mirica Faia.

Daqui a pouco já temos beijinhos e abraços. Olha, a Dona Ana já está connosco, a Diolinda Peixoto também, e hoje quero mandar beijinhos de parabéns ao sobrinho. Queremos também enviar os parabéns daqui a pouco à Alice Pacheco, porque ela fez anos no sábado e eu tinha prometido que hoje mandaria um beijinho para ela. Espero que o dia de anos tenha sido bom. Tudo isto daqui a pouco. Para já, temos Lady.

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7: E no passado sábado, a Alice Pacheco esteve em festa de anos. Espero que o dia de anos tenha sido muito bom. Um beijinho para a Alice Pacheco, muitas felicidades e muitas repetições.
8: Parabéns a você.
7: Entretanto, hoje temos um aniversariante, que é o Kevin, o sobrinho da Diolinda Peixoto. É isso mesmo, é o filho da Carla Vicente e do Amândio Miguel, hoje está em festa de anos. Aqui vai um beijinho grande da tia Diolinda Peixoto e de toda a família. A Diolinda aproveita para saudar toda a família e amigos, mas hoje o beijinho grande vai mesmo para o sobrinho Kevin. E no passado sábado, a Laurinha também fez anos, é a minha sobrinha. Muitos beijinhos. É a mais pequenina da família.

Aniversariantes deste fim de semana e o aniversariante de hoje, o Kevin, que está em festa de anos. Entretanto, estamos cada vez mais perto das 9 da manhã, é a hora certa que vamos à cultura em movimento, está prometido. Para já, vamos continuar a dar-lhe sugestões, a pensar no almoço. 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
1: 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E a verdade é que ontem o Sr. António Braga, o marido da Dona Lourdes Braga, em Santo Espírito, esteve em festa de anos. A Dona Ana Ferreira quer lhe mandar um abraço com muitas felicidades e com muitas repetições.

Parabéns então ao senhor António, que fez anos ontem, ali por Santo Espírito, o marido da dona Lourdes. Com um abraço grande da dona Ana e com muitas felicidades e com muitas repetições, que esta data se assinale por muitos e muitos anos. Vai também um beijinho para a minha sobrinha Laurinha, que fez anos no sábado. Obrigado. A dona Ana quer mandar beijinhos a todos.

0: Bom dia, são 9 horas.
1: 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Vamos então aos destaques culturais deste mês de setembro. Dizer-lhe que amanhã, dia 15, haverá a apresentação do livro O Mel Sem Abelhas, de Judith Canha Fernandes, na Biblioteca Municipal. De 18 a 20 de setembro vai decorrer na ilha o Festival do Forró. E de 22 a 27 de setembro decorrerá Cine Eco 2025, com exibições no Atlântida Cine às 20h30 e de entrada livre. E no dia 26 de setembro haverá mais um encontro de Urban Sketching, que está marcado para as 20 horas na Igreja de Santo Antão. Lembramos ainda que há atividades semanais na biblioteca, que há aos fins de semana sessões de cinema no Atlântida Cine e que no dia 25 deste mês vai haver a inauguração da exposição Histórias Incompletas de Pedra e Barro no Museu de Santa Maria em Vila do Porto, às 18 horas. Não se esqueça que pode ver até 24 de outubro Impressions in Extempera, de Maria Catalã. Esta exposição está no Museu em Vila do Porto. Até final do ano, até 31 de dezembro, pode ver a exposição Macaronésia, de Filipe Alves, nos claustros superiores da Câmara Municipal de Vila do Porto. Mais informações através do código QR ou em exploresantamaria.pt/agenda. 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
1: Estamos por aqui, deste lado consigo, e eu tinha prometido, vamos ouvir a Lucília do Carmo com Maria Madalena num pedido ali da Dona Ana, que está connosco a partir das Furnas. Já aqui deixou beijinhos à família, às amigas, já deixou os parabéns ao Sr. António, que fez anos ontem, à Laurinha, que fez anos sábado, e cumprimenta todos, desejando uma boa semana. Bem, vamos então ouvir este fadinho antigo da Lucília do Carmo. Thank you.

Maria Madalena. 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

0: Vamos até à Ribeira das Tainhas, pois é lá que temos o nosso amigo Eduardo Pacheco. Bom dia, Sr. Eduardo.
1: Bom dia, Sra. Luísa.
0: Está tudo bem?
1: Está tudo bem?
0: Está por aqui, vai, por aí também está tudo bem.
1: Eu quero desejar uma boa semana para si, com os meus parabéns ao seu sobrinho.
0: À sobrinha, uma menina. Fez anos no sábado, a Laura.
1: Não.
0: Não, obrigado, obrigado.
1: Ah, ok. Um bom dia para toda a equipa de serviço.
0: Muito
1: bom. Para a senhora Maria de Sá. Um bom dia para a minha filha. Carlos Alberto Lourenço.
0: Ok, um abraço.
1: Continuação do bom dia, amigos que a senhora já está.
0: Vamos bailar o bailinho.
1: Até amanhã, se vocês quiserem.
0: Até amanhã, vamos bailar o bailinho da Fajã de Baixo. O tema pedido pelo senhor Eduardo Pacheco é já a seguir.

0: João Marcelo e Como as Ondas do Mar.
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0: Estamos consigo deste lado. 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Vamos dançar o bailinho da Fajã de Baixo. Zé Manuel, o tema pedido pelo Sr. Eduardo Pacheco.

0: Vamos bailando o bailinho de São Miguel da Fajã de Baixo, aqui com o José Manuel, e vamos ter com a Dona Maria do Céu, ali para Vila Franca do Campo. Bom dia, Dona Maria do Céu.
1: Bom dia, Nuno de Sada, bom dia, Santa Maria, bom dia a todos os eventos. Todos os eventos estamos vivendo neste momento, com bom dia de trabalho, muita cedinha para todos.
0: Para todos.
1: Olha, e quero mandar beijinhos para si e para toda a sua família.
0: Obrigado, igualmente.
1: As melhores para o seu pai, para a família do Santo Andante, para toda a equipa de serviço, para o seu pai da noite, a sua mãe, a sua família toda. E as minhas amigas todas, e os meus netinhos, as minhas filhas. Eu já quero mandar para a minha, tenho duas netas, faz 15 anos hoje. Elas estão em 15, porque elas são gêmeas.
0: Ah, muito bem.
1: Uma Simária e a outra a Luana.
0: A Simara e a Luana, é isso?
1: Elas estão em 15 anos hoje. Eu quero mandar uma música de parabéns. E também para a sua sobrinha que fez no sábado.
0: Obrigada.
1: Para a minha sobrinha Alice. E para o filho do amor de Miguel, que também. Parabéns para os filhos. E parabéns para os pais também, para toda a sua família. E que nos seja muita saúde, muitas felicidades também para aqueles que fazerem anos. Todos eles, mesmo, para todos. Para minhas amigas, amanhã a ver-me o nome delas. Para minhas amigas todas, São Antônio Escadeira, para a família dele. Para todos, para naturalmente também para todos. A música à sua escolha. E desejo um beijinho muito grande para aquelas netas, que as mamadas são tão lindas. Com 15 anos já são moças.
0: São as mulherzinhas. Ah, pois então.
1: Tenho dois filhos tão gêmeos. A Ana Catarina tem duas meninas gêmeas. Tem 13 anos. E agora o meu colhote também, a mulher também. Jamas, que estão para os 15 anos.
0: A Simara e a Luana, então daqui a bocadinho nós vamos mandar beijinhos.
1: Eu também quiser, eu a sua escolha de
0: parabéns. Mas quero uma de parabéns, ok. Sim, senhora, esteja descansada.
1: E tudo bom, até amanhã se quiser. Beijinhos,
0: até amanhã.
1: Beijinhos, amigas, para vocês todos, estão me vendo.
0: Adeus, obrigado. Parabéns à Simara e à Luana, são as filhas do Cláudio, pelo que percebi. Fazem hoje 15 anos, são gêmeas e netas da Dona Maria do Céu. A Dona Maria do Céu que manda beijinhos à sobrinha Alice, que fez anos no sábado, manda parabéns à minha sobrinha, obrigado, manda beijinhos de parabéns ao Kevin, o filho do Amanda e o Miguel. E para todos aqueles que fizeram ou estão em festa de anos. Prometo que daqui a pouco vamos ouvir uma canção de parabéns bonita.

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Enviamos então os parabéns aos aniversariantes deste fim de semana e aos aniversariantes de hoje. Parabéns, Simara e Luana, as netas da Dona Maria do Céu, que estão a fazer 15 primaveras.

parabéns. E a dona Ana Ferreira, ali nas Furnas, quer mandar um beijinho de parabéns às netas da dona Maria do Céu, à Simara e à Luana, com muitos beijinhos e parabéns.

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0: 9 horas 25 minutos. Estamos por aqui e vamos continuar, desta vez com Fala Quem Sabe. E esta canção. Do beijo para ti.
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2: Esta é a altura de irmos até aos Arrifos. Vamos cumprimentar o nosso amigo Horácio. Bom dia, meu amigo.
3: Bom dia.
2: Está tudo bem por aí nos Arrifos?
3: Está, o tempo não está muito bom, mas está, está melhor, está bom.
2: Pois, está mais fresquinho, não está hoje?
3: Está mais fresquinho, cadê?
2: Deixa estar, tem estado tão quente, credo. Misericórdia, tem estado muito quente, com muita umidade, com temperaturas altas. E então, Horácio, quer mandar abraços para quem nos escuta?
3: Olha, Zarto, vá para a minha família tudo em geral, para os meus vizinhos tudo em geral e amigos.
2: Muito bem. Não está em casa?
3: Diga?
2: Eu ia perguntar se não estava em casa, parece-me que não.
3: Está da minha ovelha, eu comprei uma ovelhinha.
2: Comprou uma ovelhinha?
3: Diga-me só, David, não dá foto para ti.
2: Olha, quero ver, como é que se chama a ovelha? Tem nome?
3: Chiquinha, Chiquinha.
2: A Chiquinha, pronto. O Horácio ia dizer que queria mandar abraços também para os amigos, para o grupo de amigos.
3: Sim, de idade.
2: Ah, muito bem, para nós aqui na rádio, obrigada. Em nome de todos, o Paulo Magalhães, a Sandrinha, o Paulo Renato, este pessoal todo. Olha, um abraço para o Horácio. Qual é a canção que quer ouvir?
3: Olha, Zerta, vais pôr uma desgarrada à piscunha.
2: Uma desgarrada? Pensei que ia ouvir...
3: Olha, Zerta, joga não esse bastão de tanto, vais pôr a cuequinha amarela.
2: A cuequinha amarela, claro que sim.
3: Tanto que não seja nisto.
2: Pensei que ia ouvir a ovelha Choné.
3: Podes pôr o vejo, não é? Estou com o bom e com bronze de moto, não sei o quê. Também vou espumar.
2: Pronto, vamos mandar. Olha, um abraço grande. E a mãe está por aí ao pé de si ou não?
3: Vê a senhora está na cozinha, espera aí um bocadinho.
2: Pronto, ok. Pois, parece-me que a ovelha não está em casa,
3: não
2: é?
3: Não.
2: Deve estar um bocadinho longe.
3: Olha, já está a porta da pessoa igualmente.
2: Pronto, então não se acorda, não se acorda.
3: Não,
2: olha,
3: tá, okay.
2: Um abraço para vocês e mande-lhe um beijinho.
3: Daqui a 10 minutos já estou a foto de mais vezes que eu vi.
2: Pronto, vou ver então. Okay. Adeus. Não me vai acordar a mãe, que se ela está a descansar faz muito bem. São 9:30. Deixa a Dona Eusébia descansar um bocadinho. Está ele com a ovelhinha Chiquinha. Só nos

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1: 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Estamos por aqui. Já mandamos, já Alice, já mandamos a sua música de parabéns. Já a sua tia, a Dona Maria do Céu, também lhe mandou beijinhos. Já lhe mandamos aqui mais do que uma música de parabéns, porque a Alice Pacheco fez anos no passado sábado. Espero que o dia tenha sido feliz.
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1: Entretanto, o nosso amigo Horácio pediu-me a cuequinha amarela. Depois eu falei-lhe na ovelha Choné. E é com o indicativo da ovelha Choné que nós vamos continuar nos próximos segundos, porque o indicativo é mesmo pequenininho e depois ouvimos a cuequinha amarela. Ele que agora tem uma nova companhia, uma ovelhinha, a Chiquinha.

É, agora a do Horácio é mesmo uma ovelha chiquinha. Temos também que arranjar uma música para ela. Vamos à cuequinha amarela. Um abraço do Horácio para todos os amigos.

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0: 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Continuamos por aqui com boas sugestões. 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

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Daqui a pouco mais sugestões virão, está prometido. Para já temos o Ricardo Amaral, nasci nos Açores.

0: altura de irmos até Ponta Garça, porque temos connosco a Mimi. Bom dia, Mimi.
1: Good morning, minha gente. Como é que vão?
0: E por aí, está tudo bem?
1: Graças a Deus. Eu disse, olha, está bom. Graças a Deus, que é tantos anos. Ao principal.
0: Nem mais. O fim de semana também foi bom aí por casa.
1: Eu disse, olha, estive em casa, querida. Estive de serviço em casa, carinho.
0: E então? Fez muito bem. Em casa também é bom.
1: Não fixei. Ainda fico em casa.
0: Pronto, a casa não diz mal do dono, já é aquele ditado
1: muito antigo. Nem de caseira, nem de minha mãe, é sempre uma pessoa que já sabe com ela.
0: Eu também gosto, também gosto de estar por casa, sabe bem de vez em quando.
1: É sempre ficava com a minha mãe em casa de ajudão.
0: Então, quero mandar beijinhos.
1: Vá para a Listeira, para o seu filho, para o seu nariz.
0: Obrigada, igualmente.
1: Sandina, Sansoni e Valen. Vá para os dois Jones, que a Listeira já disse, que eu com uma brasileira, que ele está avisando... Ana Belisa. É de que sempre é isso.
0: Ele não é de John, ele é Joe. Joe. Não é de John.
1: Mas não faz mal, ele não lava a mão.
0: É o Joe, Joe Benevides. Um abraço para ele.
1: É sempre dica para ele, mas às vezes eu não sou o nome dele. Vá para os dois, vá para o DJ Mal Madaçada, Tony Cadrado, vá para o Carlos Cedinha Mendonça. Vá para o senhor João Reinaldo Rogas com muitas melhores. Vá para a idosa Nera, era só para cabrinha. A gente tem de rir. Tão com o senhor, ó. Ainda agora só a Chiquinha.
0: Ele já me mandou a fotografia. Ele já me mandou a fotografia. É muito riquinha.
1: A gente tem de rir daqui com o coração, sozinho.
0: Ai, por isso,
1: como é que é isso? Vá para a idosa Nera, vá para o. Só para que não possa ter cheio. Irdana, Esmeralda, vá para a Ana Luísa Brandão. Cadê nem como eu fico dada, cadê nem como eu chorei na roça, na mensagem.
0: Nunca mais disse nada, Ana Luísa.
1: Ah, mas agora disse que fazer um vídeo até agora.
0: Um beijinho, Ana Luísa, espero que esteja tudo bem consigo.
1: Ah, também espero que ela esteja tudo bem com a sua família toda. Eu já tenho disse que a Vissária especialmente para o Nicolau e vá para a sua filha, Nicole, que é a minha sobrinha.
0: Muito bem. Vamos ouvir a Bonnie Tyler, a rouquinha, não é?
1: Bonnie Tyler, My Heart. E eu disse, olha, goodbye, my love, goodbye. Adeus, meu amor, adeus. Beijinhos nas suas bochechas. Valeu, beleza.
0: Beijinhos. Kiss, kiss. Até amanhã.
1: Amanhã, se quiser.
0: Obrigada. Angel Heart, da Bonnie Tyler. Ela que nos deixou há algum tempo, não muito. Estamos aqui a recordar o Azar na Praia, do Nel Monteiro. Esta é a gravação original da

Esta canção fez parte do álbum do primeiro disco cassete do artista. Convém dizer que Nel Monteiro lançou este tema em 1984.

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4: Estamos a 5 minutos para as 10 da manhã, o que quer dizer que à hora certa nós vamos atualizar a informação. As notícias às 10, 14 e 16. Entretanto, vamos continuar a fazer aqui a ronda pelos nossos restaurantes. 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Com o Starlight vamos até às 10 da manhã. Elas estão mais saborosas. Voltamos depois das notícias. Eu conto consigo para a última hora. Então até já.

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Sejam bem-vindos a este espaço informativo. Vamos conhecer alguns dos destaques noticiosos. Estudo detecta nos Açores lixo marinho com décadas dos Estados Unidos da América e do Canadá. O Governo dos Açores pretende criar grupo de trabalho para o bem-estar animal. Governo regional reforça apoio ao investimento na vitivinicultura com a abertura do segundo período de candidaturas ao programa Vitis. Um estudo do Instituto de Investigação em Ciências do Mar, Oceanos, da Universidade dos Açores, detectou nas zonas costeiras de duas ilhas lixo marinho de plástico proveniente da pesca com origem nos Estados Unidos e do Canadá. Os materiais associados à pesca, especialmente aqueles que possuem marcas ou códigos de identificação, constituem uma oportunidade única para estabelecer uma ligação entre os resíduos encontrados e as regiões e atividades que lhes deram origem, explica o investigador principal do estudo, Christopher Pan, citado em comunicado de imprensa. O líder do grupo do lixo marinho do Oceanos, que tem sede na ilha do Faial, faz investigação nesta área há mais de uma década. Neste novo estudo, agora publicado na revista científica Springer Nature, foram registados 1.577 itens de lixo marinho recolhidos nas zonas costeiras das ilhas do Faial e do Pico. Estes itens foram constituídos sobretudo por plásticos de armadilhas utilizados na pesca da lagosta, como dispositivos de escape e etiquetas de identificação dos aparelhos de pesca. A informação gravada em algumas das etiquetas de identificação permitiu aos investigadores determinar a origem dos resíduos com um nível de detalhe que raramente é possível em estudos de lixo marinho. Estas etiquetas mostraram que 63% eram provenientes dos Estados Unidos, sendo que 76% destas tinham origem no mar de Maine. As restantes eram provenientes do Canadá, adiantaram os investigadores em comunicado. Além de comprovar que a poluição por plástico, transportada por correntes oceânicas, atravessa a fronteira, o estudo confirma também que este lixo marinho pode permanecer no oceano durante décadas, tendo sido encontradas etiquetas com datas de 1983 e 2023. Os resultados deste estudo fornecem evidências claras da natureza transfronteiriça da poluição por plástico no Atlântico Norte. Materiais associados às pescas nos Estados Unidos e no Canadá acabam por chegar aos Açores, a milhares de quilómetros das suas regiões de origem. Esta realidade representa um desafio particularmente importante para regiões insulares que têm de lidar com resíduos marinhos gerados muito para além da sua jurisdição e sobre os quais as autoridades locais têm pouca ou nenhuma capacidade de intervenção na origem, salienta a investigadora do Oceanos e coautora do estudo, Yasmina Rodrigues. Os investigadores defendem que os resultados reforçam a necessidade de uma maior cooperação entre países e continentes para prevenir a entrada e a permanência de materiais de pesca de plástico no ambiente marinho. Propõem a melhoria dos sistemas de marcação e reporte das artes de pesca, a adoção de medidas preventivas destinadas a reduzir as perdas de plásticos associadas à pesca da lagosta, tanto nos Estados Unidos como no Canadá, e o desenvolvimento de políticas coordenadas entre países e regiões. O lixo marinho que serviu de base a esta investigação foi recolhido por antigos vigilantes da natureza do Parque Natural do Faial e por uma campanha de ciência cidadã liderada pelo Oceanos, que envolveu comunidades locais das ilhas do Faial e do Pico. O Governo dos Açores quer criar um grupo de trabalho de reflexão com o objetivo de impulsionar um plano estratégico a 10 anos dedicado ao bem-estar animal na região. Para António Ventura, Secretário Regional de Agricultura e Alimentação, a sustentabilidade na agropecuária é indissociável da proteção animal, sendo esta uma prioridade estratégica numa região cuja economia depende intrinsecamente da qualidade e do cuidado na produção. O novo plano estratégico pretende abranger de forma integrada os animais de produção, os animais de companhia e os animais para fins lúdicos, assegurando uma visão transversal para a próxima década. A operacionalização desta estratégia contará com o contributo de um grupo de reflexão multidisciplinar que integrará diversos intervenientes, incluindo a GNR. A Força de Segurança desempenha um papel fundamental nesta matéria, sendo responsável pela gestão da linha SOS Animal e pela fiscalização ambiental em todo o arquipélago, contando com equipas técnicas especializadas em São Miguel, Terceira e Horta e militares com formação ambiental dispersos pelas restantes ilhas. O Governo dos Açores reafirma assim a sua determinação em elevar os padrões de bem-estar animal, consolidando as boas práticas como um pilar de competitividade e selo de qualidade para a agropecuária açoriana no mercado global. A Secretaria Regional da Agricultura e Alimentação tem aberto o segundo período de candidaturas às intervenções Vitis e Vitis Biológica. No âmbito da campanha 2026-2027, este programa destina-se à reestruturação e conversão de vinhas na região autónoma dos Açores, contando com uma dotação financeira global disponível de 1.785.000 euros. Deste montante,

0: 1.685.000 euros são diretamente para a intervenção de reestruturação e conversão de vinhas, enquanto os restantes 100.000 euros estão alocados à reestruturação e conversão de vinhas biológicas, num esforço do Governo com o compromisso da modernização do setor e a promoção de práticas agrícolas ambientalmente sustentáveis. As candidaturas podem ser apresentadas até 30 de setembro deste ano, através da plataforma eletrónica do Instituto de Financiamento da Agricultura e Pescas, sendo os processos posteriormente analisados pelo Instituto da Vinha e do Vinho. O programa Vitis constitui um importante instrumento de apoio ao investimento na vitivinicultura regional, permitindo aos viticultores reestruturar e reconverter as suas explorações, melhorar a competitividade e promover a adaptação às atuais exigências do mercado. Em simultâneo, este mecanismo contribui, segundo o Governo dos Açores, de forma decisiva para a preservação das castas tradicionais e para a constante elevação da qualidade dos vinhos produzidos no arquipélago. Para António Ventura, Secretário Regional da Agricultura e Alimentação, o programa Vitis continua a afirmar-se como um instrumento estratégico para a valorização da vitivinicultura açoriana, permitindo aos viticultores investir na modernização das explorações, aumentar a competitividade e preservar um património vitícola que distingue os Açores. O governante assegura ainda que o Executivo está empenhado em criar condições para que o setor continue a crescer de forma sustentável, conciliando inovação, qualidade e valorização das castas e dos vinhos, que são uma referência da identidade agrícola da região. O Governo dos Açores apela a que os viticultores que reúnam as condições de elegibilidade formalizem as suas candidaturas dentro do prazo, aproveitando esta oportunidade de investimento para reforçar a vitalidade da fileira vitivinícola regional. O período de candidaturas aos Jovens Digitais, oficinas locais de formação em competências digitais, está a decorrer até 9 de outubro. Este programa serve para apoiar a aquisição de equipamentos, software e serviços de informática para formação de curta duração em competências digitais. As candidaturas devem ser formalizadas pelas associações juvenis equiparadas de caráter juvenil ou outras com planos de atividades para jovens no portal da Juventude em juventude.azores.gov.pt. Criado em 2025 pela Secretaria Regional da Juventude, Habitação e Emprego, através da Direção Regional da Juventude, este novo programa visa o cofinanciamento em 95% das aquisições de equipamento informático, software e serviços, medida 1, até um montante máximo de 8.100 euros por associação, com projeto aprovado, indispensáveis à realização de unidades de formação de competências digitais, a dinamizar pelas associações ou equiparadas com projetos, medida 2. No caso da medida 1, o apoio pode chegar a um total de 8.100 euros e na medida 2, o apoio incide sobre cada hora de formação entre os 40 e os 50 euros, até um montante máximo de 2.500 euros e sobre as despesas com consumíveis informáticos, serviços de apoio, manutenção ou outros indispensáveis à realização das formações, até um máximo de 250 euros. No total, os apoios no âmbito deste programa podem totalizar 10.850 euros por associação. Este ano serão apoiadas, no máximo, 6 projetos para a criação de espaços formativos nas sedes das associações juvenis, equipadas ou com atividades para jovens, dinamizados por escolas profissionais da região e entidades formadoras certificadas. Podem beneficiar do Jovens Digitais, jovens entre os 12 e os 24 anos de idade, ou até aos 30 anos de idade, caso estejam integrados em projetos de inclusão ou reinserção social. Concluído que está este espaço informativo, desejo-lhe uma excelente segunda-feira.
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2: Uma vez mais, olá, bom dia. Estivemos com as notícias à hora certa. A informação vai agora voltar em antena às 14 e mais tarde ao sinal das 16. São 10 horas, 9 minutos e alguns segundos. 23 graus é a temperatura a esta hora, numa manhã com algumas nuvens e onde a umidade está a registar 79%. Vamos então à última hora do Bom Dia Açores. Vamos estar por aqui até às 11. Conto consigo.
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0: E a Mimi, que já tinha falado connosco hoje, voltou a ligar-nos porque ela não tinha enviado um beijinho de parabéns à Alice Pacheco, que fez anos no passado sábado. Alice assinalou mais uma primavera. Nós já aqui lhe mandamos beijinhos. Já foram alguns amigos que lhe mandaram os parabéns. Desta vez é a Mimi que manda um beijinho à Alice Pacheco. E manda também um beijinho à Laurinha, à minha sobrinha, que fez anos no sábado.
1: Feliz aniversário, feliz aniversário.
0: Muitos parabéns a todos aqueles que fizeram anos este fim de semana, que estão a fazer anos nesta segunda-feira, dia 14 de setembro.

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0: Ainda há pouco eu estive aqui à conversa com o nosso amigo Rui Botelho, que opta por não ir para o ar. Daqui a pouco nós temos uma música pedida pelo Rui. Antes disso, vamos ter com a Dona Maria de Fátima Pacheco, que está ali em Ponta Garça. Bom dia.
1: Olha, menino Célia, vou dizer uma coisa. Essa demora de pronto, por favor, apanha do Guilherme.
0: Olha, já viu, hoje teve uma sorteza.
1: Ai, é verdade.
0: Começa bem a segunda-feira.
1: Mas tem graça, que não tinha telefonada ainda.
0: Pronto.
1: Mas eu fui telefonar, graças a Deus.
0: Olha, apanhou linha.
1: Graças a Deus.
0: Como é que foi o seu fim de semana?
1: Olha, o meu fim de semana, menino Luciana, fomos correr à ilha. Estendendo, corremos estendido para aí. E depois acabamos, fomos para o Parque Atelão, comemos um McDonald's, comemos um geladinho em Ponta da Algada. Olha, menina de Sara, foi da manhã até à noite.
0: Então pronto.
1: Um dia de um suporte que eu tive ontem.
0: Foi encher as vistas, a alma e a barriguinha também.
1: É verdade, é verdade.
0: É verdade. Tudo faz parte.
1: Noite,
0: mas foi com o grupo aí de Ponta Garça, é isso?
1: Das minhas filhas, o meu
0: foi com a família, pronto.
1: Exatamente.
0: Eu pensei que tivesse sido nestes grupos aí com
1: não,
0: vocês.
1: Não, não fui.
0: Ok.
1: Uma excursão para os Penórios da Luz, mas eu não gostei, mas eu não fui.
0: Então foi com a sua família, fez muito
1: exatamente.
0: Bem.
1: Exatamente. Eu gostei muito, menina Célia.
0: Que bom.
1: Manda foi muito bom.
0: Sabe bem também sair de casa, apanhar outros ares. E então, quer mandar beijinhos?
1: Olha, quero mandar beijinhos para a nossa menina Célia, com tudo de bom, nesta segunda-feira. Com o início de uma boa semana. Também vai um beijinho para o seu filho, para o seu marido, para os seus irmãos.
0: Obrigado.
1: E para o seu querido pai, com tudo de bom para ele e para toda a sua família. Também vai para os meus queridos filhos, tenho amigos quando vai da América, para as minhas filhas, para os meus filhos todos, netos e netas, vai para os meus bisnetos e para as minhas bisnetas, vai para a minha família toda em geral, para os meus amigos e amigos todos. Vai um beijinho para o Samuel Arruida, um beijinho grande para ele, para a senhora Adelina também, vai para a Eduardo Américo, um tido bom para ela, vai para a Margarete, vai para a Gabriela Braga, vai para a Esmeralda. Também vai um beijinho para a Fátima Clemente e Lúcio de Braga, vai um beijinho também para a Ana Paula, para o meu amigo Alcides, um beijinho grande para ele e para toda a família, para os pais, para a família toda. Vai um beijinho grande também para aqueles que trabalham na cooperativa de Santo António de Ponta Garça, que eles tenham um dia de trabalho e de bom, e para os seus familiares também, e que nas suas estejam com eles, e um beijinho para eles todos, que trabalham lá. E vai também para a Mimi e para o Cacá. E vá para minha, e vá para todas as minhas amigas, como já disse. E a canção que gostava de ouvir é uma sua escolha.
0: Está prometido então. Vamos ouvir daqui
1: okay,
0: a bocadinho.
1: Ok, menino Célia. Eu dou bom regresso a casa, querida. Com um bom dia de trabalho. E até amanhã, se vocês quiserem, um beijinho para todos.
0: Obrigado para si
1: até
0: também.
1: Amanhã.
0: Até amanhã. Um beijinho grande ali para a nossa amiga Maria de Fátima Pacheco, que nos liga ali de Ponta Garça. Mas nós vamos aos nossos bons conselhos comerciais porque temos sugestões e informações para si.
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0: Daqui a pouco vamos sim escolher uma canção bonita para dedicarmos ali à Dona Maria de Fátima Pacheco. Ela pediu-me para eu escolher a canção, não foi? Mas antes disso, eu quero mandar um abraço ali para o nosso amigo Rui Botelho, que está a trabalhar nas estufas dos ananases, na ilha vizinha, na ilha de São Miguel. O Rui, como sempre, quer mandar um beijinho para a esposa e para os filhos. Quer também mandar aqui um abraço para a família dele, os irmãos, os sobrinhos. Vai também...

Tenha um bom dia com aquele abraço especial para todos os amigos. O Bando dos Quatro, o Colinho, o Aguinaldo, vai também para o Alcídio. Um abraço grande e um bom dia. Boa semana. Bom trabalho aí para vocês.

0: porque estes Bom Dia Açores também são feitos de recordações de grandes canções de outros tempos. Agora só se fala daquela trend dos anos 80, não é? Onde se eu tivesse nos anos 80, pois eu nasci nos anos 80. Com muito gosto, foi uma época de ouro. Modern Talking, You're My Heart, You're My Soul. O pedido do Rui Botelho. Olha, vamos ter com o meu amigo, o Cacá, que eu já não falo com ele há imenso tempo. Bom dia!
1: Bom dia!
0: Então, como é que isto está tudo por aí, Cacá?
1: Está tudo nos conformes.
0: Bem bom, isso é o que a gente quer. Então, meu amigo, tem ido para o mar, não é?
1: Sim, senhora.
0: E está um bocadinho rouco, andou apanhando frio.
1: Ah, com certeza.
0: Eu acho que tem para mim que teve foi a cantar para os peixes.
1: Ah, muito capaz.
0: Então, quero saudar, quero mandar abraços.
1: Sim, senhora, em primeiro lugar vai para si, para o seu marido, para o seu menino, para o seu pai.
0: Obrigado.
1: Com muitas melhores e vai para tudo a equipa de serviço.
0: Sim, senhor.
1: Agora vai para a Nada, vai para o Dominique, para o seu Manuel da Rosa. Vai para o Ben Silva, vai para a senhora Maria Chá, vai para a Esmeralda Cleide, para o Maclemante, para o Brasil Arame, vai para a Eliana, vai para a Rosa Paula. Vá para a senhora Fátima Pacheco, vá para o António Cabral, para o Dizem Moro Malachada, para a senhora Ismael Lamar, para o Mano Miguel Carla Vicente, para o senhor João Roia, vá para o Cláudio Sabinha Mendonça, vá para a minha irmã Ivana Margarida, vá para o João Ramalho e para o Zé de Bifana.
0: Só para este.
1: E a música vai ser os 4+1, deixa-me olhar.
0: Deixa-me olhar para ti dos 4+1 ali da povoação. Sim, senhor, a gente vai ouvir a música daqui a pouco. Olha, um abraço, Cacá, e melhoras, está bem?
1: Muito obrigado. Continuação do bom trabalho, bom regresso a casa e com licença.
0: Toda, um abraço grande. Olha, Mel faz muito, muito bem à voz. Quando nós temos aquela sensação de voz cansada, aquela pigarreia, uma colherzinha de mel todos os dias faz muito bem. São 10:30 da manhã, vamos entrar na última meia hora desta nossa edição. Vamos juntinhos até às 11. Estamos aqui a recordar ABBA, Give Me, Give Me, Give Me, A Man After Midnight.

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8: Entretanto, nós daqui a pouco vamos ouvir um tema ali para a Dona Maria de Fátima Pacheco, que hoje deixou a meu cargo a escolha da música. Depois vamos ouvir os 4 mais 1 também num pedido do Cacá. Entretanto, vamos a mais sugestões, a pensar no seu almoço. 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A Dona Maria de Fátima pediu-me para eu escolher uma canção e eu escolhi esta. Chama-se A Minha Velha Guitarra, do Tony Carreira.

0: É a altura de irmos até Ponta Garça. Já lá estivemos, vamos voltar. A Helena, Dona Helena Margarida, está connosco. Bom dia.
1: Olha, juro que eu tinha morrido. Se eu morresse, já estava, já tinha ido de avião para aí.
0: Misericórdia. Primeiro não, primeiro não julguei que tinha morrido.
1: As coisas já rápido, só.
0: Primeiro não julguei que tinha morrido. Em segundo, se morresse, não vinha de avião para Santa Maria, de certeza. O que é que vinha cá fazer para Santa Maria, depois de morta? Tem que vir, é viva.
1: Não, eu não ia, quer dizer, as pessoas que morrem, ah, rápido, quem sabe, morro agora, já sabem que cada filhona já morreu.
0: Olha que conversa, Dona Helena, começamos agora, à segunda-feira, a falar de morte, veja-me lá. Estentarelo. Mas olha, está tudo bem por aí consigo.
1: Está aqui, querida, agora vou dizer o nome, olha... Minha querida, é assim, vai para a minha filha Mónica,
0: uhum.
1: Vai para a senhora Maria do Céu,
0: muito bem.
1: Vai para a Maria Helena do Alto Diamante e Família, para a minha prima Esmeralda, para a minha prima Graça, para o senhor Horácio e a sua mãe Eusébia, para a Maria Pinheiro e o seu marido, para o senhor Manuel Arruz e a senhora Adelina, para a Fátima Clemente e Família, para a Luísa e o Sr. António Cabral. E vai para o Alcídio, vai para o Gigi Amário Malassadas e para o Sr. António Cabral. E a música que eu gostava de ouvir, para mandar o meu irmão cá, este cara sou eu.
0: Ok, este cara sou eu, do Roberto.
1: A Ana Fátima.
0: Ah, não quer a versão do Roberto Carlos, quer do DJ Rumo a Fátima.
1: Não, eu quero a Rima Fátima.
0: Muito
1: a ficar a saber, Rima Fátima.
0: Pronto, daqui a bocadinho vamos ouvir, Dona Helena.
1: Pronto, minha princesa, até amanhã, se Deus quiser.
0: Um abraço.
1: Um grande beijinho para ti, para o teu marido e para o teu menino.
0: Um beijinho, obrigada.
1: Tchau, e com muita saúde também para o seu pai.
0: Muito obrigada.
1: Pronto,
0: um
1: querida, olha, beijinhos.
0: Adeus, adeus.
1: Tchau, tchau.
0: Obrigada. A Dona Helena Margarida é uma peça, um beijinho grande para ela. Daqui a pouco vamos sim ouvir Esse Cara Sou Eu, mas a versão do DJ Rumo a Fátima e não a versão original do Roberto Carlos. Antes disso, vamos aos 4 mais 1, que foi o pedido do Cacá. E vamos, claro, continuando a dar aquelas boas sugestões, a pensar no que é que pode almoçar aqui pela Ilha de Santa Maria nesta segunda-feira. 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

Vamos então aos 4 mais 1, pedido do Caca. Um abraço ao nosso amigo Jorge Benevides, que está connosco. Deseja a todos uma excelente semana. Está de férias. Aproveite as suas férias, meu amigo. Um abraço grande, família, amigos, colegas de trabalho. Ele envia um abraço a todos. Boas férias.

0: Temos aqui connosco a Dona Eusébia. Já acordou? Bom dia, Dona Eusébia.
1: Bom dia, Caralhães.
0: A bela adormecida estava a descansar há bocadinho quando o Horácio aí esteve.
1: A minha cabeça não está muito boa, Elisesta.
0: Oh, isso é que é pior.
1: A minha cabeça não está muito boa.
0: Acha que tem a ver com o tempo também? Às vezes
1: também
0: influencia.
1: Com o tempo, Elisesta.
0: Se bem que hoje está mais
1: fresquinho. Primeiro que ele baixa a cabeça, não vá.
0: Pois, hoje está mais fresquinho. Quando a umidade está muito elevada, a saturação está muito elevada, mexe com a cabeça.
1: Tá,
0: a mim
1: tá.
0: Também me faz isso. Mas pronto, tem que tomar alguma coisa, descansar, beber muita aguinha.
1: Mas ainda, Elisesta.
0: Pois, não sei.
1: As caixas que é cumpre de água.
0: E bebe água por dia, bastante água. Tem que ser. E então, quero mandar beijinhos.
1: Oh, primeiro vá para ti, Elisesta, para o teu marido, para o teu querido filho, para o teu querido pai, com muitas melhoras para ele.
0: Não, obrigado.
1: E para o resto da tua família, tudo em geral.
0: Obrigado.
1: E também vá para a minha família em geral, para as minhas amigas e amigos de exceção, e também vá para o Horácio. E para os meus genetos e bisnetas. E talvez vá para a minha vizinha aqui de dado.
0: Ok.
1: Eu disse que eu gostava de dizer, o Varela.
0: O Varela? Então a gente vai dar uma voltinha no Varela.
1: É, para ver se a Ana das Furnas vai de uma voltinha.
0: Vamos todos, não é só a Dona Ana, vamos todos.
1: Tudo
0: passear.
1: A gente é na excursão.
0: Vamos todos na excursão. Olha, um beijinho para si, as melhoras, está bem?
1: Obrigada, só bem para
0: e
1: ti.
0: E até amanhã.
1: Sua casa.
0: Obrigado, até amanhã. Um beijinho grande.
1: Até amanhã.

Deixa-me olhar aqui dos 4 mais 1, eles que são naturais da povoação. O pedido do nosso amigo Cacá. Daqui a pouco vamos à Dona Helena Margarida e ao pedido dela. Esse cara sou eu, para depois, então, ficarmos com o Varela e darmos uma voltinha.

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0: Esta é a escolha da Dona Helena Margarida. A versão do DJ rumo a Fátima, do tema conhecido do Roberto Carlos. Estamos já nos 10 minutos finais, estamos mesmo a chegar às 11. Há tempo para mais sugestões. 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
0: 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E vamos ouvir o Varela num pedido da Dona Eusébia. Diz a Dona Ana que tem que ir lá buscar esta gente toda de camioneta. Um beijinho à Dona Eusébia, a cumprimentar aqui todas as suas amigas. Estamos mesmo, mesmo na pontinha final. Já voltamos para as despedidas desta manhã.

dando a volta, trazendo todos os nossos amigos, levando até todos eles um abraço e o nosso obrigado por estarem aí desse lado. Seja aqui por Santa Maria, seja pela Ilha de São Miguel ou em qualquer ilha dos Açores, mas também para aqueles amigos que nos ouvem longe, independentemente do continente onde se encontram. Um abraço muito grande. Amanhã o Bom Dia Açores vai estar de regresso, se Deus quiser, neste horário, entre as 8 e as 11. Mais logo vamos ter o Entre Margens a partir das 2. Um bom almoço a todos. Continuação de uma ótima segunda-feira, com votos de uma excelente semana. 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Obrigado a todos. Até mais logo. Açores, meu paraíso, com Ricardo Amaral. É com ele que nos despedimos hoje.

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0: Sejam bem-vindos a este espaço informativo que acontece de segunda à sexta-feira entre as 11 e as 12 horas na Rádio Clubasas do Atlântico. No programa de hoje, vamos dar-lhe conta da iniciativa Astronauta por um Dia. O voo parabólico da 5ª edição do concurso Astronauta por um Dia 2026 realiza-se a 20 de setembro, a partir da ilha de Santa Maria. Trata-se de uma experiência de microgravidade. Participam nesta iniciativa jovens dos 14 aos 18 anos inscritos no ensino básico e secundário em Portugal. A organização está a cargo da Agência Espacial Portuguesa, em colaboração com diversos parceiros institucionais e municipais. Este ano, os Açores são representados pela estudante Caetana Soares, da Ilha Terceira. Conversamos com ela sobre esta experiência e que expectativas é que tem para esta iniciativa. Como é que tu tiveste conhecimento desta iniciativa que dá pelo nome Astronauta por um Dia?
1: Ok, antes de mais, eu queria agradecer à Rádio Asas do Atlântico pelo convite. Agora, eu soube do Astronauta por um Dia através da minha irmã e da minha mãe, que elas tinham visto uma publicação da Agência Espacial Portuguesa sobre esta experiência. E elas acharam que eu ia ficar muito interessada, porque realmente é uma área que gosto muito. E por isso, só deixei-me ir e escrevi-me. Porque os meus colegas também já tinham ouvido falar nisto na escola, mas eu, se calhar foi num dia que eu faltei, e não tinha chegado a ouvir sobre esta experiência. Mas ainda bem que elas mandaram o vídeo.
0: Caetana, o certo é que tu costumas participar em diversas iniciativas. Quando há alguns concursos ou algumas atividades na escola, tu inscreves-te porque tu achas que é uma forma também de adquirir outros conhecimentos? Ou esta iniciativa do Astronauta por um Dia foi a primeira à qual tu te aventuraste?
1: Não, eu já tinha aventurado várias vezes a outras atividades na escola, como por exemplo as Olimpíadas da Física, em que eu e a minha colega ficámos em segundo na fase regional, também no corta-mate, que eu também já fui à fase regional, fiquei em quarto num dos anos, no outro não cheguei a classificar, acho que fiquei em sexto, alguma coisa assim. Também já participei nos Jogos Matemáticos, não cheguei a nada, mas foi muito bom, a experiência foi mesmo muito boa. E por isso o Astronauta por um Dia não foi a primeira experiência que me candidatei, não.
0: O certo, Caetana, é que tu entendes que estas iniciativas são sempre válidas, acrescentam de conhecimentos e não são uma perda de tempo?
1: Não são uma perda de tempo nenhuma. Por acaso, eu acredito que todas as experiências nós temos sempre a ganhar. Quer passamos ou não, temos sempre a ganhar. Porque, por exemplo, quando foi a terceira fase, para mim, foi muito difícil tê-la feito, porque eu tinha um campeonato nacional de pares no mesmo fim de semana e aquilo foi muito stress, mas eu e minha mãe nunca desistimos de maneira que eu conseguisse ir. Ou seja, eu fiz a prova e eu tive que ir de Gondomar a Vizela em 40 minutos, que depois tinha jogo uma hora depois de ter acabado a prova. Ou seja, aprendi a ser resiliente ainda mais do que já sou. Também ganhamos novas amizades e muito mais.
0: O certo, Caetana, é que esta iniciativa em concreto não é assim coisa muito fácil de se alcançar, porque há várias fases, há fases e há critérios exigentes para se chegar até ao voo parabólico. Ou seja, isto ainda dá que fazer.
1: Sim, isto ainda dá muito trabalho. A cada fase é um stress ainda maior e a cada fase que nós passamos estamos cada vez mais perto do nosso objetivo, de ser uns finalistas, e ficamos cada vez mais preocupados, temos que fazer tudo certo. Mas realmente é muito difícil, porque de 700 e tal inscrições, só 20 é que passam para o voo parabólico. Por isso, sim, não é para todos, principalmente porque cada fase avalia-te de uma maneira diferente. Por isso, tens, para seres finalista, tens que ser bom em quase tudo, tanto de memória, intelectualmente, como fisicamente.
0: O certo, Caetana, tu inscreveste-te naquela de Olha, há de ser o que Deus quiser. Vou tentar a minha sorte e logo se vê até onde é que eu vou nestas fases desta iniciativa. Logo que tu foste passando a primeira, e depois a segunda, e depois a terceira, só aí é que tu caíste em ti que realmente ias conseguir o teu objetivo?
1: Por acaso, não foi bem assim. Eu, quando foi na inscrição, claro, eu estava nervosa e que tinha muitas fases. Mas eu estava confiante de mim que eu conseguia, porque eu acredito que eu consigo. Por isso, claro que a primeira fase, epá, eu achei que conseguia passá-la porque 700 e tal ainda passaram uns quantos. E aquilo avaliava a criatividade, eu estava cheia de ideias e por isso correu bem. Na segunda, eu estava um bocadinho estressada, porque era um teste de memória, mas eu foquei-me no meu objetivo e lá consegui. Depois a terceira era aquela que eu tinha a certeza que conseguia, porque eu sou muito atlética e muito ativa no meu dia-a-dia. E por isso eu estava mesmo confiante de mim que essa seria a fase que eu ia que ia ser melhor. Mas claro, com o stress de se eu conseguia ou não fazer a prova. Claro que eu fiquei muito mais surpreendida quando consegui passar essa fase. Valeu muito o esforço.
0: O certo, Caetana, é que tu és a única açoriana que vais ter este ano a possibilidade de fazer este voo parabólico. E que tal esta sensação?
1: É uma sensação muito boa. Quando a minha mãe contou-me isto, eu fiquei, uau, não acredito. Eu agora, mas eu soube disto na terceira fase, que tinha sido a única que passou a terceira fase. E quando caiu uma ficha, eu fiquei, ok, eu agora tenho que passar mesmo a entrevista. Isto não podemos deixar os Açores para trás, principalmente porque vai ser uma experiência em Santa Maria. Alguém tem que vir representar os Açores. Então, dei tudo de mim, treinei a entrevista, até fiz uma pesquisa sobre os júris e, graças a Deus, correu tudo bem e aqui estou, finalista.
0: Caetana, tu já tiveste a oportunidade de estar em Santa Maria ou esta é a tua primeira vez, a tua estreia?
1: Não, eu já tinha estado em Santa Maria, de férias, mas já foi há algum tempo e isso não me lembro muito bem, por isso acho que esta viagem vou conhecer ainda mais Santa Maria e vai ser muito bom.
0: Neste momento, tu já estás nervosa ou acreditas que os nervos é coisa que não te incomoda? Estás tranquila até o dia de acontecer esta iniciativa?
1: Eu agora estou muito mais tranquila comparado com o que eu estava antes, durante as provas. E também durante os exames médicos, que eu queria ter certeza que estava tudo bem. Agora que isso já passou, eu estou na minha parte triste, está tudo bem, por isso, não, já não estou nervosa. Estou é muito ansiosa para conhecer todos os outros finalistas e ter esta experiência única na vida.
0: E tu achas, Caetana, que depois desta experiência nesta iniciativa Astronauta por um Dia, o teu futuro profissional poderá passar muito bem por alguma área ligada ao setor espacial, ou tu és muito determinada e isto já está definido há muito tempo?
1: Bem, eu nunca soube muito bem o que é que eu queria ser. Sabia que era ali nas áreas de fisicoquímica, matemática, biologia, mas nunca tive a certeza. Eu acho que isto é uma boa forma para a minha decisão futura. Porque por causa dessa experiência, eu tive assim a ideia de talvez seguir a engenharia aeroespacial. Mas claro, nada está decidido agora.
0: Mas esta experiência poderá ser de alguma forma marcante e, quem sabe, entusiasmante para que no futuro possas decidir.
1: Sim, bastante. Eu até acho que isto é uma boa experiência para meter no meu currículo. Por isso, sim, é uma mais-valia.
0: Caetano, agradeço imenso a entrevista. Muitos sucessos para esta iniciativa e então cá te vemos no dia ou naqueles dias em que vais estar cá para teres esta experiência. Obrigada!
1: Obrigada, eu.
0: Marta Gonçalves, da Agência Espacial Portuguesa, sublinha a importância desta iniciativa. Marta, há aquela máxima que diz que a equipa que ganha não se mexe. No caso concreto da iniciativa que vai acontecer na Ilha de Santa Maria neste mês de setembro, podemos dizer que quando uma iniciativa astronauta por um dia tem sucesso em Santa Maria, é para repetir em Santa Maria.
2: Exatamente. É verdade. O ano passado fizemos pela primeira vez a fase final do Astronauta por um Dia em Santa Maria, que é uma ilha, a nossa ilha espacial, não é? E de facto foi um grande, grande sucesso. Acho que todos os participantes ficaram muito surpreendidos. Foi também uma oportunidade para eles conhecerem a Ilha de Santa Maria, para irem até aos Açores, para conhecerem todas as infraestruturas espaciais e para realmente estarem num local diferente, num ambiente diferente. E o sucesso foi muito, o feedback foi muito positivo e, portanto, claro que tínhamos que repetir.
0: Esta não é uma iniciativa qualquer. Esta é uma iniciativa, sobretudo, muito pedagógica, digamos assim.
2: Sim, sem dúvida. Eu acho que, na verdade, é uma iniciativa pedagógica, mas vai para além daqueles que participam na iniciativa e que chegam à fase final. Eu diria que é uma iniciativa pedagógica para toda a família e é quase aqui uma iniciativa cultural. A verdade é que nós realizamos esta iniciativa não só para que estes 30, estes, aliás, estes 25 participantes possam embarcar na aeronave, experimentar a sensação de gravidade zero, mas para todos aqueles que participam na primeira fase da iniciativa, e nós tivemos à volta das 600 candidaturas este ano, possam começar por contactar com o espaço, mas também as suas famílias, porque depois todo o processo envolve as famílias, esta questão da preparação para as diferentes fases, da preparação de um vídeo, os testes online, as provas físicas, até a espera para o anúncio dos resultados, envolve a família, motiva conversas sobre o espaço e, portanto, aumenta aqui um bocadinho o conhecimento sobre o espaço, o que é que se faz lá fora, o que é que se faz aqui, e aumenta também o interesse sobre esta área.
0: Portanto, de ano para ano tem-se assistido a cada vez mais jovens estudantes interessados em participar nesta iniciativa, em ter esta experiência.
2: Sim, sem dúvida. Eu acho que também se prende muito com, vamos dizer, o legado que ela também já tem deixado. A verdade é que nós começámos em 2022 e então, desde então, todos os finalistas e não só que têm participado, têm ainda divulgado. As suas famílias também já tomaram conhecimento e depois isto é aqui uma questão do passo à palavra. E depois acho que há aqui uma parte muito importante e muito interessante que é nós tentamos ao máximo divulgar a mensagem de que esta iniciativa não é só para quem gosta de matemática ou quem gosta de física, é para todos aqueles que se interessam pelo espaço, porque a verdade é que ao longo deste concurso não é avaliado nada do que eles aprendem na escola. E, portanto, é mesmo para passar a ideia de que o espaço é para todos.
0: Estamos também a falar de uma iniciativa que, do ponto de vista de seleção de candidatos, é uma iniciativa muito rigorosa, ou seja, obriga também os alunos a se esforçarem para ter um lugar, neste voo.
2: Sim, a verdade é que é uma iniciativa que pretende refletir aquilo que são os verdadeiros processos de seleção de astronautas das agências espaciais do mundo, não é? Claro que é sempre adaptado aqui aos mais novos. Mas antes de mais, é preciso reportar que não se avalia nada do que eles aprendem na escola. Portanto, sim, nós queremos que eles se esforcem, sim, nós queremos que eles se preparem, mas são competências que eles próprios já têm e que podem ser treinadas. Uma primeira fase, que é a fase da inscrição, que é a submissão de um vídeo, a explicar quem eles são, porque é que querem participar, porque é que os motiva a ser astronauta por um dia. Uma segunda fase, que é uma fase de testes online, que avalia a percepção espacial, a velocidade de resposta, até a memória do participante. Uma terceira fase, que é uma fase de provas físicas, para avaliar a aptidão física deles, que não avalia, não é nada mais do que, digamos, várias atividades que até se poderiam fazer numa aula de educação física. E depois, por fim, uma fase de entrevista final para perceber quem é que eles são, o que é que fariam se fossem selecionados. Depois desta, é preciso também passar uma fase de testes médicos para ter a certeza que está tudo ok, então, para embarcarem.
0: Esta também é uma iniciativa que é uma tentativa de piscar de olhos para que os alunos, para que os estudantes no futuro também possam enverdar por profissões ligadas ao setor espacial.
2: Sim, claro, claro que sim. A verdade é que o setor espacial está em crescimento, não só em Portugal, mas também na Europa e por todo o mundo, e portanto realmente é muito importante motivá-los a ingressar neste setor, que eu acho que há uns anos era um bocadinho assustador, não é? Portanto, se calhar só quem era muito bom a matemática ou a física ou quem tinha muito boas notas é que podia ingressar. Agora já não é bem assim, porque o setor do espaço está a crescer, abrem-se novos caminhos e, de facto, há um lugar para qualquer um que queira lá estar. Acho que também depois é importante sublinhar que o setor do espaço vai muito para além de construir satélites ou de construir um foguetão, não é? Porque a verdade é que hoje em dia há muitos satélites no espaço e esses satélites dão-nos informações, dão-nos dados espaciais, aliás, dão-nos dados que nós podemos converter em informações que depois podemos utilizar nos mais variados setores. Portanto, a verdade é que, querendo trabalhar no espaço, não temos só que trabalhar na infraestrutura espacial, mas também podemos trabalhar com os dados que esta infraestrutura espacial nos dá. E são estes dados que abrem uma panóplia de caminhos e de ideias que ainda também estão por descobrir e que nós queremos que estes estudantes e que as próximas gerações continuem a aproveitar.
0: Em anos anteriores desta iniciativa, Astronauta por um Dia, Santa Maria teve estudantes a participar nesta mesma iniciativa. Em 2026 isso não acontece.
2: Não, não acontece, mas eu acho que isso é mesmo assim, não é? Às vezes há mais participantes, outras vezes há menos. Há sempre muitos jovens a concorrer e isto é um resultado do processo natural de seleção. Mas eu espero que nas próximas edições possa haver mais jovens de Santa Maria. E a verdade é que Santa Maria tem estado muito bem representada também nas edições anteriores.
0: Mas há uma representante dos Açores.
2: Sim, há uma representante dos Açores que vai participar neste ano, também uma representante da Madeira, mas esta menina dos Açores, portanto, vai estar a representar o arquipélago e acho que com certeza vai fazê-lo muito bem.
0: Curiosamente, a edição de 2026 da iniciativa Astronauta por um Dia tem associado outro país.
2: Sim, este ano, numa iniciativa pioneira para nós, vamos fazê-lo com a Estónia. A Estónia vai ocupar parte dos lugares do avião que vai descolar de Santa Maria e, portanto, também acho que vai trazer aqui uma vertente especial a esta iniciativa, que é a vertente internacional e que é uma vertente que reflete aquilo que o ecossistema espacial é. Ninguém faz um avião, ninguém faz um foguetão, um satélite sozinho e, portanto, é normal existir muita colaboração internacional. Portanto, aquilo que a Estónia nos vai trazer e que os participantes estónios também nos vão trazer é esta vertente internacional, esta colaboração e vai permitir também a que os nossos participantes interajam com outra cultura, com outras pessoas e acho que também vai enriquecer a iniciativa.
0: O que significa também que aquilo que se vai fazer em Portugal é extremamente importante e serve também de exemplos para outros países?
2: Sim, sem dúvida. A verdade é que nós este ano temos a Estónia a participar aqui conosco, que eu acho que também é muito especial trazer outros participantes à Ilha de Santa Maria, não é? E que também eles também vão conhecer a ilha e a infraestrutura que está instalada em Santa Maria. Mas a verdade é que já desde há 3 anos que há outros países a reproduzir a iniciativa exatamente como nós a criámos nos seus países, e falamos da Espanha, que o fez este ano, falamos da França, falamos do Luxemburgo, da Áustria, também da Estónia. Há muitos países que estão interessados em fazer acontecer porque realmente veem o valor que traz para os mais jovens e para a divulgação do espaço.
0: Portanto, esta iniciativa tem muito a componente, digamos assim, do próprio voo em si, antes da preparação para, mas o certo é que também estes estudantes têm a oportunidade de, na Ilha de Santa Maria, poderem visitar infraestruturas que, digamos assim, são exemplos de como o espaço se concretiza em termos de infraestruturas.
2: Sim, absolutamente. E mais do que isso, eu acho que É muito importante que estes participantes possam perceber o que é que se faz em Portugal e o que é que há em Portugal, e nomeadamente na Ilha de Santa Maria. A infraestrutura que está na ilha é excepcional e é única, em alguns aspectos, em termos europeus, e, portanto, para eles não só é uma oportunidade, mas é um privilégio poderem visitar e poderem compreender o que se faz e como funciona. E eu tenho que dizer que, da experiência que tenho do ano passado, eles ficam absolutamente fascinados. É, aliás, muito difícil cumprir os horários, porque eles têm mil perguntas sempre para fazer, mas ficam realmente muito fascinados por perceber que isto existe e têm sempre muitas perguntas para perceber como funciona, e o interesse é extraordinário.
0: Como se isto não bastasse, em 2026, estes estudantes vão ter a oportunidade de contactar diretamente com uma astronauta.
2: Sim. Este ano nós convidámos a astronauta Sara Garcia para voar connosco aqui no voo parabólico. Na verdade, ela ainda não foi ao espaço, portanto, ela está em treino, mas vai poder falar-nos um bocadinho da experiência dela, o que é que tem sido, também o que é que são os objetivos. Ela ainda está aqui no início da jornada, o que, na verdade, até acho que pode ser muito inspirador para todos os participantes. E também vai ser uma sessão aberta a toda a comunidade da Ilha de Santa Maria, o que também enriquece aqui o facto desta iniciativa ir até à ilha e envolver a população.
0: Isto porque também não é sempre, ou não existe sempre a possibilidade dos estudantes contactarem de perto, de perceberem a realidade de quem já investe nesta área há algum tempo, como é o caso da Sara?
2: Sim, eu acho que esta questão de ser astronauta realmente é um sonho para muitas pessoas, não é? Porque parece muito inatingível. Portanto, eu acho que trazer uma pessoa que foi selecionada para ser astronauta, que trabalha no, no, na área do espaço, isto é uma oportunidade enorme para todos estes estudantes que se calhar até partilham do mesmo sonho e que querem muito saber o que é que se faz, querem muito saber como é que pode chegar lá. E pode ser muito inspirador receber todos estes conselhos, ouvir tudo o que ela tem para dizer. Tenho a certeza que vai ser, sem dúvida, um momento inesquecível.
0: Marta, uma última questão. O certo é que estes estudantes, depois de passarem por esta experiência, com certeza que não serão os mesmos.
2: Sim, sem dúvida. Eu acho que, bem, para já, o feedback que tenho sempre, todos os anos, é que às vezes basta estar ali. Aqueles dias, o ano passado, por exemplo, eles disseram-me que estiveram ali aqueles dias na ilha e com todos os colegas e já não precisavam sequer de ir para o voo para dizer que já tinha valido a pena. Portanto, todas as atividades e todo o espírito de grupo que se cria à volta da iniciativa já faz tudo isto valer a pena. Claro que depois o voo é mesmo assim a cereja no topo do bolo, e acho que de facto são estas experiências memoráveis que fazem com que depois eles decidam ingressar em alguma área relacionada com o espaço ou relacionada com as ciências e com a tecnologia, que depois pode alimentar ou tirar partido do espaço, e também que faz com que eles, alguns deles, muitos anos depois, continuem a divulgar a iniciativa, porque de facto é uma coisa que os marca.
0: E quanto mais se desmistificar as questões ligadas ao espaço, mais esta realidade é palpável para quem está na Terra.
2: Sim, sem dúvida alguma. É muito importante perceber que o espaço tem um lugar muito grande na nossa vida, e eu costumo dizer que ele funciona muito bem, e por isso é que nós não damos por ele, porque se um dia os satélites deixassem de funcionar, nós iríamos sem dúvida perceber e iria ter um grande impacto na nossa vida. E, portanto, esta divulgação e esta as pessoas conseguirem perceber o que é que o espaço implica, é isso que nós tentamos também fazer através desta iniciativa, e que seja uma coisa interativa e que consiga envolver os mais jovens, que eles consigam envolver também as suas comunidades familiares, as suas comunidades escolares, as suas comunidades extracurriculares também, e pronto, vamos fazendo este caminho em conjunto. Claro que é um caminho longo, mas eu acho que já se vai vendo resultados.
0: Iniciativa Astronauta por um Dia, de regresso à Ilha de Santa Maria, a 20 de setembro.

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0: Boa tarde, são 13 horas.
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0: Boa tarde. São 14 horas.
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2: Sejam bem-vindos a este espaço informativo. Vamos conhecer alguns dos destaques noticiosos. Estudo detecta nos Açores lixo marinho com décadas dos Estados Unidos da América e do Canadá. O Governo dos Açores pretende criar grupo de trabalho para o bem-estar animal. Governo Regional reforça apoio ao investimento na vitivinicultura com a abertura do segundo período de candidaturas ao Programa Vitis. Um estudo do Instituto de Investigação em Ciências do Mar, Oceanos, da Universidade dos Açores, detectou nas zonas costeiras de duas ilhas lixo marinho de plástico proveniente da pesca com origem nos Estados Unidos e do Canadá. Os materiais associados à pesca, especialmente aqueles que possuem marcas ou códigos de identificação, constituem uma oportunidade única para estabelecer uma ligação entre os resíduos encontrados e as regiões e atividades que lhes deram origem, explica o investigador principal do estudo, Christopher Pan, citado em comunicado de imprensa. O líder do grupo do lixo marinho do Oceanos, que tem sede na ilha do Faial, faz investigação nesta área há mais de uma década. Neste novo estudo, agora publicado na revista científica Springer Nature, foram registados 1.577 ítems de lixo marinho recolhidos nas zonas costeiras das ilhas do Faial e do Pico. Estes ítems foram constituídos sobretudo por plásticos de armadilhas utilizados na pesca da lagosta, como dispositivos de escape e etiquetas de identificação dos aparelhos de pesca. A informação gravada em algumas das etiquetas de identificação permitiu aos investigadores determinar a origem dos resíduos com um nível de detalhe que raramente é possível em estudos de lixo marinho. Estas etiquetas mostraram que 63% eram provenientes dos Estados Unidos, sendo que 76% destas tinham origem no mar de Maine. As restantes eram provenientes do Canadá, adiantaram os investigadores em comunicado. Além de comprovar que a poluição por plástico, transportada por correntes oceânicas, atravessa fronteiras, o estudo confirmou também que este lixo marinho pode permanecer no oceano durante décadas, tendo sido encontradas etiquetas com dados

dados muito para além da sua jurisdição e sobre os quais as autoridades locais têm pouca ou nenhuma capacidade de intervenção na origem, salienta a investigadora do Oceanos e coautora do estudo, Yasmina Rodrigues. Os investigadores defendem que os resultados reforçam a necessidade de uma maior cooperação entre países e continentes para prevenir a entrada e a permanência de materiais de pesca de plástico no ambiente marinho. Propõem a melhoria dos sistemas de marcação e reporte das artes de pesca, a adoção de medidas preventivas destinadas a reduzir as perdas de plásticos associadas à pesca da lagosta, tanto nos Estados Unidos como no Canadá, e o desenvolvimento de políticas coordenadas entre países e regiões. O lixo marinho que serviu de base a esta investigação foi recolhido por antigos vigilantes da natureza do Parque Natural do Faial e por uma campanha de ciência cidadã liderada pelo Oceanos, que envolveu comunidades locais das ilhas do Faial e do Pico. O Governo dos Açores quer criar um grupo de trabalho de reflexão com o objetivo de impulsionar um plano estratégico a 10 anos dedicado ao bem-estar animal na região. Para António Ventura, Secretário Regional de Agricultura e Alimentação, a sustentabilidade na agropecuária é indissociável da proteção animal, sendo esta uma prioridade estratégica numa região cuja economia depende intrinsecamente da qualidade e do cuidado na produção. O novo plano estratégico pretende abranger de forma integrada os animais de produção, os animais de companhia e os animais para fins lúdicos, assegurando uma visão transversal para a próxima década. A operacionalização desta estratégia contará com o contributo de um grupo de reflexão multidisciplinar que integrará diversos intervenientes, incluindo a GNR. A Força de Segurança desempenha um papel fundamental nesta matéria, sendo responsável pela gestão da linha SOS Animal e pela fiscalização ambiental em todo o arquipélago, contando com equipas técnicas especializadas em São Miguel, Terceira e Horta e militares com formação ambiental dispersos pelas restantes ilhas. O Governo dos Açores reafirma assim a sua determinação em elevar os padrões de bem-estar animal, consolidando as boas práticas como um pilar de competitividade e selo de qualidade para a agropecuária açoriana no mercado global. A Secretaria Regional da Agricultura e Alimentação tem aberto o segundo período de candidaturas às intervenções vitis e vitis biológica. No âmbito da campanha 2026-2027, este programa destina-se à reestruturação e conversão de vinhas na região autónoma dos Açores, contando com uma dotação financeira global disponível de 1.785.000 euros. Deste montante, 1.685.000 euros são diretamente para a intervenção de reestruturação e conversão de vinhas, enquanto os restantes 100 mil euros estão alocados à reestruturação e conversão de vinhas biológicas num esforço do Governo com o compromisso da modernização do setor e a promoção de práticas agrícolas ambientalmente sustentáveis. As candidaturas podem ser apresentadas até 30 de setembro deste ano através da plataforma eletrónica do Instituto de Financiamento da Agricultura e Pescas, sendo os processos posteriormente analisados pelo Instituto da Vinha e do Vinho. O programa Vitis constitui um importante instrumento de apoio ao investimento na vitivinicultura regional, permitindo aos viticultores reestruturar e reconverter as suas explorações, melhorar a competitividade e promover a adaptação às atuais exigências do mercado. Em simultâneo, este mecanismo contribui, segundo o Governo dos Açores, de forma decisiva para a preservação das castas tradicionais e para a constante elevação da qualidade dos vinhos produzidos no arquipélago. Para António Ventura, Secretário Regional da Agricultura e Alimentação, o programa Vitis continua a afirmar-se como um instrumento estratégico para a valorização da vitivinicultura açoriana, permitindo aos viticultores investir na modernização das explorações, aumentar a competitividade e preservar um património vitícola que distingue os Açores. O governante assegura ainda que o Executivo está empenhado em criar condições para que o setor continue a crescer de forma sustentável, conciliando inovação, qualidade e valorização das castas e dos vinhos, que são uma referência da identidade agrícola da região. O Governo dos Açores apela a que os viticultores que reúnam as condições de elegibilidade formalizem as suas candidaturas dentro do prazo, aproveitando esta oportunidade de investimento para reforçar a vitalidade da fileira vitivinícola regional. O período de candidaturas aos Jovens Digitais, oficinas locais de formação em competências digitais, está a decorrer até 9 de outubro. Este programa serve para apoiar a aquisição de equipamentos, software e serviços de informática para formação de curta duração em competências digitais. As candidaturas devem ser formalizadas pelas associações juvenis equiparadas de caráter juvenil ou outras com planos de atividades para jovens no portal da Juventude em juventude.azores.gov.pt. Criado em 2025 pela Secretaria Regional da Juventude, Habitação e Emprego,
Através da Direção Regional da Juventude, este novo programa visa o cofinanciamento em 95% das aquisições de equipamento informático, software e serviços.

0: medida 1, até um montante máximo de 8.100 € por associação, com projeto aprovado, indispensáveis à realização de unidades de formação de competências digitais, a dinamizar pelas associações ou equiparadas com projetos, medida 2. No caso da medida 1, o apoio pode chegar a um total de 8.100 € e na medida 2, o apoio incide sobre cada hora de formação, entre os 40 e os 50 € até um montante máximo de 2.500 € e sobre as despesas com consumíveis informáticos, serviços de apoio, manutenção ou outros indispensáveis à realização das formações até um máximo de 250 €. No total, os apoios no âmbito deste programa podem totalizar 10.850 € por associação. Este ano serão apoiadas, no máximo, 6 projetos para a criação de espaços formativos nas sedes das associações juvenis, equipadas ou com atividades para jovens, dinamizados por escolas profissionais da região e entidades formadoras certificadas. Podem beneficiar do Jovens Digitais, jovens entre os 12 e os 24 anos de idade, ou até aos 30 anos de idade, caso estejam integrados em projetos de inclusão ou reinserção social. Concluído que está este espaço informativo, desejo-lhe uma excelente segunda-feira.
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0: Muito boa tarde, seja bem-vindo. Estamos consigo nesta tarde aqui no Asas do Atlântico. São 14 horas 25 minutos, está no ar o Entre Margens e vai continuar até às 16. Estamos agora com Happy. Desejamos uma tarde feliz para si. Relembrar que daqui a pouco há também algumas notícias e curiosidades dos seus artistas favoritos. Asas do Atlântico, a sua rádio de todos os dias, a fazer-lhe companhia em mais uma semana que agora começa.
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E vamos dar-lhe uma boa notícia. Lady Gaga foi mamã. A cantora e o seu marido, o empresário Michael Polanski, foram pais. Objetivo que a cantora já tinha partilhado no passado em várias entrevistas, incluindo numa que ela tinha dado à revista Elle em 2025. A verdade é que o mundo começou mesmo a especular sobre essa hipótese após a Page Six ter publicado fotografias da cantora com um bebê ao colo. Mais tarde, a notícia foi mesmo confirmada pela publicação People, que cita uma fonte exclusiva. Segundo a revista, o casal tem estado recolhido a cuidar do seu bebê, cujo sexo ou nome não foram divulgados. A fonte adiantou ainda à publicação norte-americana que ambos brilham quando falam no facto de serem pais. A cantora, em outras entrevistas que tinha dado, tinha falado sobre a forma como pretendia educar os filhos. Diz que é um assunto sobre o qual ela e o companheiro têm falado muito. Permitir que os filhos sejam eles próprios. É dito às crianças como devem pensar, o que devem comer. E Lady Gaga, na altura, disse que queria que os filhos descubram quem são. Agora é mamã, ela e o marido foram pais. E já foram apanhados em algumas fotografias com o bebê. Muitas felicidades ao casal. Esta é uma nova etapa, sem dúvida, de Lady Gaga. Ela que sempre foi marcada pela irreverência e que acho que vai ficar para sempre marcada como a cantora do Poker Face.

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Estamos aqui com Sabrina Carpenter. Estamos cada vez mais perto das 3 da tarde e é a altura de falarmos de mais uma artista. Desta vez é nacional. Um nome que tem dado que falar pela positiva no panorama nacional português. Estamos a falar de Buba Espinho, ele que apresentou aos fãs uma nova canção. O single chama-se Enliado e já está disponível nas várias plataformas digitais. A nova canção sucede a temas como É Tão Grande, o Alentejo, e Não É Tarde, Nem É Cedo, com Miguel Araújo. Este novo avanço faz parte do álbum do artista, com edição prevista para breve e com carimbo da Warner Music Portugal. Em comunicado de imprensa, o cantor diz que esta canção é uma cantiga de conselho que se dança e que o novo single cruza a guitarra portuguesa, o acordeão e as suas raízes alentejanas num tema sobre aquilo que somos capazes de largar por amor. Ao meio do tema está a frase que sustenta toda a canção: um coração inquieto rouba espaço ao intelecto. Resume esta ideia de uma forma muito, muito simples. A verdade é que esta nova canção conta com as participações de Bruno Chaveiro na guitarra portuguesa e o acordeão de João Frade. Juntam-se à guitarra nylon do próprio Buba Espinho e à guitarra elétrica de Eduardo Espinho, num tema cuja produção é assinada por Buba Espinho, por Diogo Seix e por Eduardo Espinho. Sem mais demoras, vamos ouvir este Enliado. É o novo tema do Buba e já pode ser ouvido em várias plataformas digitais e aqui no Entre Margens.

Venha então aí o sinal horário das 3 da tarde. Com ele, a Cultura em Movimento, numa parceria com o município de Vila do Porto, vai conhecer os destaques deste mês de setembro. Até já!

0: Boa tarde, são 15 horas.
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3: Vamos então, à hora certa, conhecer os destaques deste mês de setembro. Relembrar então que amanhã será apresentado o livro O Mel Sem Abelhas, de Judite Canha Fernandes, na Biblioteca Municipal. De 18 a 20 de setembro vai decorrer mais um festival de forró em Santa Maria. E de 22 a 27 de setembro, mais um Cine Eco. Cine Eco 2025, com extensão em 2026, exibido sempre às 20h30 no Atlântida Cine. A entrada é livre. E no dia 25 de setembro haverá a inauguração da exposição Histórias Incompletas da Pedra e Barro no Museu em Vila do Porto. Está marcado para as 18 horas. Relembrar também que no dia 26 vai acontecer mais um encontro de Urban Sketchers. É às 20 horas na Igreja de Santo Antão. Relembramos também que pode ver até 24 de outubro a exposição Impressions in Extempera de Maria Catalan no Museu em Vila do Porto. E nos claustros da Câmara Municipal está patente ao público até ao final do ano a exposição Macaronésia de Filipe Alves. Há tempo para lhe relembrar que aos fins de semana há sessões de cinema no Atlântida Cine e que durante a semana há atividades na biblioteca. Mais informações através do código QR ou em exploresantamaria.pt/agenda.
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E esta é a altura de falarmos dos YouTube. A banda YouTube foi reconhecida como Personalidade do Ano 2027 para a Music Cares, uma organização fundada pela Academia Nacional de Artes e Ciências de Gravação, a mesma dos Grammys, que ajuda músicos que estejam a passar por dificuldades e que promove o bem-estar no seio da comunidade musical. Não foi uma personalidade, todos eles foram considerados e reconhecidos como personalidades do ano 2027. Estamos a falar de Bono, de Edge, Adam Clayton e Laren Mullen Jr. Vão receber a distinção em fevereiro, mês em que também vão ser distinguidos os melhores da indústria discográfica norte-americana em mais uma edição dos Grammys. E em comunicado citado na passada quinta-feira pela imprensa internacional, Harvey Mason Jr. diz que é uma honra para eles celebrar e reconhecer a banda, os U2, como personalidades do ano para a Music Cares. Diz que o impacto que tem vai muito além do palco, além de terem criado música que impactou gerações, têm sido igualmente exemplares na dedicação ao trabalho humanitário e na forma como usam a plataforma que têm para o bem. Diz que estão entusiasmados por poderem estar juntos para honrar a arte e o compromisso da banda e poder retribuir numa noite que será, sem dúvida, especial. Numa altura de celebração dos 50 anos da banda, Bono, The Edge, Adam Clayton e Laren Mullen Jr. vão ser reconhecidos também pelo seu trabalho inovador na música e pelas décadas em que aproveitaram o impacto e os recursos que têm para apoiar pessoas e lutar pela justiça no mundo. Estamos aqui de fundo a ouvir Where the Streets Have No Name. Vamos ficar com Sweetest Things, apenas relembrar que a 36ª Gala da Music Cares está marcada para o dia 5 de fevereiro de 2027 no Peacock Theatre em Los Angeles, nos Estados Unidos.

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0: Estamos a poucos minutos para as 16h. Vem aí o sinal horário, como sempre, à hora certa. Relembrar que vamos ter a informação também. O Entre Margens regressa amanhã, neste horário, entre as 14h, com grandes canções, com mais curiosidades dos seus artistas e bandas favoritos. Tarde de segunda-feira. Three Doors Down é a banda escolhida para fechar hoje esta nossa edição. Obrigado pela sintonia. Até amanhã.
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0: Boa tarde, são 16 horas.
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2: Sejam bem-vindos a este espaço informativo. Vamos conhecer alguns dos destaques noticiosos. Estudo detecta nos Açores lixo marinho com décadas dos Estados Unidos da América e do Canadá. Governo dos Açores pretende criar grupo de trabalho para o bem-estar animal. Governo regional reforça apoio ao investimento na vitivinicultura com a abertura do segundo período de candidaturas ao programa Vitis. Um estudo do Instituto de Investigação em Ciências do Mar, Oceanos, da Universidade dos Açores, detectou nas zonas costeiras de duas ilhas lixo marinho de plástico proveniente da pesca com origem nos Estados Unidos e do Canadá. Os materiais associados à pesca, especialmente aqueles que possuem marcas ou códigos de identificação, constituem uma oportunidade única para estabelecer uma ligação entre os resíduos encontrados e as regiões e atividades que lhes deram origem, explica o investigador principal do estudo, Christopher Pan, citado em comunicado de imprensa. O líder do grupo do lixo marinho do Oceanos, que tem sede na ilha do Faial, faz investigação nesta área há mais de uma década. Neste novo estudo, agora publicado na revista científica Springer Nature, foram registados 1.577 ítems de lixo marinho recolhidos nas zonas costeiras das ilhas do Faial e do Pico. Estes ítems foram constituídos sobretudo por plásticos de armadilhas utilizados na pesca da lagosta, como dispositivos de escape e etiquetas de identificação dos aparelhos de pesca. A informação gravada em algumas das etiquetas de identificação permitiu aos investigadores determinar a origem dos resíduos com um nível de detalhe que raramente é possível em estudos de lixo marinho. Estas etiquetas mostraram que 63% eram provenientes dos Estados Unidos, sendo que 76% destas tinham origem no mar de Maine. As restantes eram provenientes do Canadá, adiantaram os investigadores em comunicado. Além de comprovar que a poluição por plástico, transportada por correntes oceânicas, atravessa fronteiras, o estudo confirmou também que este lixo marinho pode permanecer no oceano durante décadas, tendo sido encontradas etiquetas com datas de 1983 e 2023. Os resultados deste estudo fornecem evidências claras da natureza transfronteiriça da poluição por plástico no Atlântico Norte, materiais associados às pescas nos Estados Unidos e no Canadá, acabam por chegar aos Açores, a milhares de quilómetros das suas regiões de origem. Esta realidade representa um desafio particularmente importante para regiões insulares que têm de lidar com resíduos marinhos gerados muito para além da sua jurisdição e sobre os quais as autoridades locais têm pouca ou nenhuma capacidade de intervenção na origem, salienta a investigadora do Oceanos e coautora do estudo, Yasmina Rodrigues. Os investigadores defendem que os resultados reforçam a necessidade de uma maior cooperação entre países e continentes para prevenir a entrada e a permanência de materiais de pesca de plástico no ambiente marinho. Propõem a melhoria dos sistemas de marcação e reporte das artes de pesca, a adoção de medidas preventivas destinadas a reduzir as perdas de plásticos associadas à pesca da lagosta, tanto nos Estados Unidos como no Canadá, e o desenvolvimento de políticas coordenadas entre países e regiões. O lixo marinho que serviu de base a esta investigação foi recolhido por antigos vigilantes da natureza do Parque Natural do Faial e por uma

agropecuária é indissociável da proteção animal, sendo esta uma prioridade estratégica numa região cuja economia depende intrinsecamente da qualidade e do cuidado na produção. O novo plano estratégico pretende abranger de forma integrada os animais de produção, os animais de companhia e os animais para fins lúdicos, assegurando uma visão transversal para a próxima década. A operacionalização desta estratégia contará com o contributo de um grupo de reflexão multidisciplinar que integrará diversos intervenientes, incluindo a GNR. A Força de Segurança desempenha um papel fundamental nesta matéria, sendo responsável pela gestão da linha SOS Animal e pela fiscalização ambiental em todo o arquipélago, contando com equipas técnicas especializadas em São Miguel, Terceira e Horta e militares com formação ambiental dispersos pelas restantes ilhas. O Governo dos Açores reafirma assim a sua determinação em elevar os padrões de bem-estar animal, consolidando as boas práticas como um pilar de competitividade e selo de qualidade para a agropecuária açoriana no mercado global. A Secretaria Regional da Agricultura e Alimentação tem aberto o segundo período de candidaturas às intervenções vitis e vitis biológica. No âmbito da campanha 2026-2027, este programa destina-se à reestruturação e conversão de vinhas na região autónoma dos Açores, contando com uma dotação financeira global disponível de 1.785.000 euros. Deste montante, 1.685.000 euros são diretamente para a intervenção de reestruturação e conversão de vinhas, enquanto os restantes 100 mil euros estão alocados à reestruturação e conversão de vinhas biológicas num esforço do Governo com o compromisso da modernização do setor e a promoção de práticas agrícolas ambientalmente sustentáveis. As candidaturas podem ser apresentadas até 30 de setembro deste ano, através da plataforma eletrónica do Instituto de Financiamento da Agricultura e Pescas, sendo os processos posteriormente analisados pelo Instituto da Vinha e do Vinho. O programa Vitis constitui um importante instrumento de apoio ao investimento na vitivinicultura regional, permitindo aos viticultores reestruturar e reconverter as suas explorações, melhorar a competitividade e promover a adaptação às atuais exigências do mercado. Em simultâneo, este mecanismo contribui, segundo o Governo dos Açores, de forma decisiva para a preservação das castas tradicionais e para a constante elevação da qualidade dos vinhos produzidos no arquipélago. Para António Ventura, Secretário Regional da Agricultura e Alimentação, o programa Vitis continua a afirmar-se como um instrumento estratégico para a valorização da vitivinicultura açoriana, permitindo aos viticultores investir na modernização das explorações, aumentar a competitividade e preservar um património vitícola que distingue os Açores. O governante assegura ainda que o Executivo está empenhado em criar condições para que o setor continue a crescer de forma sustentável, conciliando inovação, qualidade e valorização das castas e dos vinhos, que são uma referência da identidade agrícola da região. O Governo dos Açores apela a que os viticultores que reúnam as condições de elegibilidade formalizem as suas candidaturas dentro do prazo, aproveitando esta oportunidade de investimento para reforçar a vitalidade da fileira vitivinícola regional. O período de candidaturas aos Jovens Digitais, oficinas locais de formação em competências digitais, está a decorrer até 9 de outubro. Este programa serve para apoiar a aquisição de equipamentos, software e serviços de informática para formação de curta duração em competências digitais. As candidaturas devem ser formalizadas pelas associações juvenis equiparadas de caráter juvenil ou outras com planos de atividades para jovens no portal da Juventude em juventude.azores.gov.pt. Criado em 2025 pela Secretaria Regional da Juventude, Habitação e Emprego, através da Direção Regional da Juventude, este novo programa visa o cofinanciamento em 95% das aquisições de equipamento informático, software e serviços, medida 1, até um montante máximo de 8.100 euros por associação, com projeto aprovado, indispensáveis à realização de unidades de formação de competências digitais, a dinamizar pelas associações ou equiparadas com projetos, medida 2. No caso da medida 1, o apoio pode chegar a um total de 8.100 euros e na medida 2, o apoio incide sobre cada hora de formação, entre os 40 e os 50 euros, até um montante máximo de 2.500 euros e sobre as despesas com consumíveis informáticos, serviços de apoio, manutenção ou outros indispensáveis à realização das formações, até um máximo de 250 euros. No total, os apoios no âmbito deste programa podem totalizar 10.850 euros por associação. Este ano serão apoiadas, no máximo, 6 projetos para a criação de espaços formativos nas sedes das associações juvenis, equipadas ou com atividades para jovens, dinamizados por escolas profissionais da região e entidades formadoras certificadas. Podem beneficiar do Jovens Digitais, jovens entre os 12 e os 24 anos de idade, ou até aos 30 anos de idade, caso estejam integrados em projetos de inclusão ou reinserção social. Concluído que está

0: este espaço informativo. Desejo-lhe uma excelente segunda-feira.
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2: É, bom. 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

0: Boa tarde. São 18 horas.
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0: E boa tarde, assim damos início a mais um inesperado entre amigos do dia 14 de setembro do ano 2026. Por cá, vamos estar até às 21 horas em boa companhia, boa música e também, sei lá, com as nossas teliçadas. Eu sou a Sandra Chaves.
1: Olá, boa tarde para ti, boa tarde para os nossos amigos ouvintes que estão na nossa sintonia. Com certeza que com algumas saudades nossas, porque nós já estávamos com saudades dos nossos amigos ouvintes e cá estaremos durante 2 horas de emissão, fazendo com que esta rádio vá ao encontro do melhor ouvinte do mundo, que são todos vocês que se encontram desse lado. Deste lado, hoje, dois amigos, Paulo Magalhães e Sandra Chaves. O Paulo Renato, faltou à escola no primeiro dia de
0: Ele não
1: aulas.
0: faltou, ele está doentinho.
1: Está doente.
0: Oh, melhoras, Paulo.
1: Paulo, as melhoras para ti. E quanto a nós, Sandra já disse, e muito bem, música, companhia e muita amizade.
0: É assim, e foi por várias semanas que tivemos afastados por razões profissionais. Não que a coisa esteja muito boa, mas que é porque também nós tínhamos saudades.
1: Claro.
0: Já estávamos a receber ameaças.
1: E muitas
0: Olá,
1: mensagens.
0: Sr. Freitas, tudo
1: Olha.
0: bem? Já não precisa de entregar o seu rádio.
1: Pronto.
0: O Sr. Freitas,
1: Eu tinha
0: olha, eu já
1: ameaçado.
0: estava com medo de passar por ele.
1: Também na Califórnia estão à espera da nossa emissão. Olá, Paulo Matos, já estava com saudades também. E na Ilha Terceira, de regresso também para a Califórnia, o Joe,
0: Oh, Joe,
1: ainda agora há
0: you
1: pouco me
0: know?
1: ligou,
0: You know, Joe?
1: Joe, olha, cuidado com.
0: Olha, foi um senhor que eu conheci este verão, por acaso.
1: Sim.
0: E foi uma cena muito engraçada, porque eu estava a tomar café e estava na brincadeira, como sempre. E quem me conhece sabe que eu sou assim meio destarrada de
1: Não
0: vez em
1: serias tu
0: quando.
1: de outra forma, né?
0: É isso. E o senhor por acaso pergunta-me: é a Sandra Chaves? Eu disse: sim, sou. Aquela que faz o programa com o Paulo Magalhães. Eu disse: sim. Você ainda é pior ao vivo.
1: Poça, oh, Joe.
0: E então ficou o meu amigo, you know. Ficou o meu amigo, you know.
1: You know.
0: You
1: Pronto,
0: know.
1: you know está na Ilha
0: Eu
1: Terceira,
0: sei
1: a
0: que ele está na
1: aguardar
0: Ilha
1: voo
0: Terceira,
1: para a Califórnia.
0: mas sei que ele ia nos
1: Espero que tenha uma boa
0: acompanhar.
1: viagem.
0: Foi um senhor que eu gostei muito de conhecer este verão. Para um ano já combinamos os nossos cafés novamente.
1: Muito bem, muito bem.
0: E
1: E
0: é
1: a melhor
0: assim.
1: coisa que podemos fazer é
0: É
1: partilhar a vida com os
0: amizades.
1: amigos e aqueles que gostam da nossa companhia.
0: É verdade. Por falar em amizades, também despedi-me agora, sabes de quem? Do nosso amigo Filipe, que está de viagem para a Ilha da
1: Pois
0: Madeira.
1: já está de regresso,
0: Já
1: não é?
0: está de regresso, já começam a regressar, até porque eles, julgo que próximo fim de semana já têm lá a festa lá deles, que é a Festa da Piedade, lá no Caniçal. E eles agora já começam
1: A
0: a
1: regressar,
0: regressar.
1: não é?
0: Olha, eles começam a regressar e eu ainda não tenho férias. Tu já tiveste as tuas férias
1: Já
0: todas?
1: tirei. Esta semana tive de férias. E regressei para o serviço hoje.
0: É assim, posso dizer
1: Não, não
0: assim.
1: foi para o trabalho, foi para o
0: Para o serviço.
1: serviço.
0: Posso dizer assim, resumidamente,
1: Sim.
0: um beijinho para todos aqueles que tinham saudades nossas, ali para a América, para o meu primo António, para o tio da América, para o senhor José Pedro ali no Canadá, também para a senhora Fernanda.

0: pelo seu esposo também, que fez anos há pouco tempo.
1: Pô, o senhor Horácio, não é? O Horácio também, com certeza.
0: Ah, é só Horácio, sim. O senhor Horácio que já falou comigo hoje.
1: Com muitas histórias.
0: Exatamente.
1: Não é?
0: Claro. Pelo senhor. Olha, por todos. Para o Alcídio, Alcídio, olá, como estás? Nunca mais falei com o Alcídio.
1: Por acaso, já agora vou aproveitar a antena para enviar um abraço também a muitos e muitos que me enviaram os parabéns, porque, sabes, eu fiz anos há poucos dias e recebi muitas mensagens de amigos, e ao qual aproveito também a oportunidade para saudar.
0: 11 de setembro. Mas eu sei que
1: aquele dia especial.
0: Anos que eu liguei para ti.
1: Eu sei.
0: Para um ano eu vou estar convidada para os teus anos. Não sei
1: com
0: quem
1: certeza.
0: Que me vai convidar, mas que vou estar.
1: Eu vou tentar lembrar.
0: Não, alguém vai se lembrar.
1: Ok.
0: Paulinha? Marca aí na agenda. Até porque é uma data muito especial.
1: Muito especial, principalmente então, para mim, né?
0: Também foi os anos, portanto,
1: do filho do Paulo Renato também.
0: Do Paulo Renato, é, homenagem ao senhor António Valente. Um beijinho para a dona Fernanda e família, restante família.
1: Por acaso é um dia muito lembrado, não só por ser meu aniversário, mas sim por ter partilhado muitos e muitos dias e anos da minha vida com António Valente. E isso marcou-me bastante. Foi com ele que comecei a fazer rádio e que me lançou este bichinho, e eu adoro isto. E realmente...
0: um beijinho também muito grande para a Lucélia Lopes, porque se alguém que também tem falta do Sr. António Valente é a Lucélia, onde ela cresceu aqui com ele também.
1: E continua com o programa e muito bem.
0: E muito
1: que
0: bem.
1: O faz.
0: Exatamente. Um beijinho grande para ti, Lucélia. Tu sabes o quanto eu gosto de ti. Também quero mandar então beijinhos para toda a gente. Acho que não me esqueci de alguém, mas também sempre esquecer, temos aqui 2 horas.
1: Sim,
0: a
1: então
0: gente vai lembrar.
1: Todos abraçados.
0: Senhora Ana Ferreira.
1: Olá, olha, já deve estar na caminha
0: aqui,
1: a esta hora.
0: O Cacá, a Mimi, sei lá, todos vocês que estavam sempre a dizer, essa gente não
1: nunca
0: chega.
1: Mais volta.
0: Mas acredita que o pior de todos foi o senhor Freitas.
1: É, queria vender
0: mas,
1: a rádio, queria vender a rádio.
0: Mas o meu primeiro beijinho, eu não mandei beijinhos ainda, pois não, não, diz que não.
1: Foi só abraços até.
0: Foi só abraços.
1: Okay.
0: O meu primeiro beijinho vai para a minha amiga Gorita.
1: Ah, Gorita, até
0: porque eu disse
1: de
0: que o primeiro beijinho tinha que ser para ela, por isso eu não mandei beijinhos até agora, pois
1: isso,
0: não.
1: Isso, não levavas logo ali a mão.
0: Não, Gorita, um pois beijinho claro. Grande para ti, minha querida, que eu sei que tu também estás sempre na nossa companhia.
1: Obrigada.
0: E portanto, aqueles que gostam do Entre Amigos, olha, aqueles que não gostam, já não pode agradar a todos, pronto. Não é?
1: Se calhar alguns deles estavam a dizer, eles nunca mais voltam. E agora, se calhar, já estão a dizer, olha, eles nunca mais se vão embora, que eles não se calam.
0: Olha, mas a gente agora vai praticar uns mesinhos.
1: Ok, vamos.
0: Mas não faz mal, há muitas maneiras de o fazer. Olha, um beijinho também para a Lourdes e também para o... para a Manuela e para o Rui. É assim.
1: Pronto.
0: Eu acho que não me falta ninguém. E falta-me certamente
1: alguém. Ao longo de
0: 2 horas
1: vamos lembrar de muita gente, com certeza.
0: Exatamente.
1: Mas até lá, depois de tanta conversa, o que é que temos para começar com...
0: Já começamos aqui com alguns temas musicais. Sabes que essa hora é aquela hora que aquece o coração. E aqui está bom, no estúdio está fresquinho.
1: Muito bem.
0: Mas posso-te dizer que depois de passar a próxima música... E o telefone já...
1: É o teu.
0: E o senhor Horácio.
1: Claro.
0: Ó, senhor Horácio, o senhor esteja
1: secado para
0: Horácio, aí.
1: Calma, Horácio, calma.
0: Que isto é só na segunda hora.
1: Calma, Horácio.
0: É que a gente conversa. Tem uma cena engraçada. Uma cena engraçada para te contar.
1: Conta. É ao vivo ou em off?
0: Não.
1: Em on.
0: Mas para já vamos ficar com Zezé Di Camargo e Luciano. Você vai ver. Essa música hoje é especial.
1: Então vamos à música.

0: que vocês possam ficar no toque do telefone a partir das 20 horas. Ainda tu lembras do número de telefone?
1: 296-820-721.
0: Há coisas que não se esquecem.
1: Há coisas que é.
0: E há coisas que se esquecem. Isso é como tudo na vida.
1: E há coisas que até gostamos de esquecer, não é? Mas neste caso não. 296-820-721.
0: Muito bem.
1: Está na memória.
0: Está na memória.
1: Já sabem que é só para a segunda hora, porque a primeira hora vamos estar os dois aqui sozinhos deste lado, mas muito bem acompanhados aí por esse lado com os nossos amigos ouvintes. Obrigado pela amizade, pelo carinho e por gostarem de estar ligados nesta antena.
0: Olha, estava eu a sair de casa, estava a vir para cá e estava-me a lembrar, será que eu ainda sei tocar naqueles botões? Então só vou ver em algum
1: falha. Há coisas que não nos esquecemos. Pois. E quando nos esquecemos, olha... Vamos tentar nos lembrar. Exatamente. Mas vai correr
0: mas
1: bem.
0: Mas estava aí a dizer que tem uma historiazinha.
1: Pois, estás a falar.
0: Tudo a certeza que também deves ter alguma para aí.
1: Algumas, são tantas.
0: São tantas histórias. Olha, no verão, olha, quero-te dar os parabéns.
1: Sim.
0: Pelo lindo trabalho que tu fizeste no verão aqui nesta ilha.
1: Muito obrigado.
0: Diretamente para os da ilha, claro, mas em especial para os que estão lá fora e que têm saudades e que muitos não têm possibilidades de cá vir, ou por alguns motivos, não é? E então, aquele cheirinho, eu sei que eles conseguiram captar aquilo tudo, porque foi intenso. Aquilo que tu fizeste foi intenso e eu acho que tu estás de parabéns. E nós, marienses, temos que te dar valor. Temos que dar valor porque nós sabemos que as nossas famílias, as famílias dos marienses, estão no outro lado, à espera sempre que aquela janela se abra para saber o que é que se passa por cá.
1: Este ano senti profundamente isso e agradeço a muitas e muitas pessoas que foram ter comigo, pessoas que eu conhecia, pessoas que eu não conhecia, porque toda a gente me conhecia. Era engraçado que toda a gente me vinha agradecer o trabalho de levar a ilha de Santa Maria mais longe. E faço de alma e coração. Ainda hoje fui, aliás, compras a um dos nossos supermercados. Estava eu a fazer as compras. Há coisas engraçadas. Essa é uma das histórias que posso partilhar, entre muitas, não é? Estava eu a pôr as minhas compras no cesto e veio um senhor que até não fala português. E o Paulo Magalhães? E disse sim, sim. Oh, thank you.
0: Mas isso tu percebeste?
1: Sim, essa parte eu percebi. E your channel. Ai, my love, I love. E disse, olha-me.
0: Your kid?
1: I love. Quer dizer que gostava.
0: Não, your kid aren't?
1: Não sei já o que disse, mas o que é certo.
0: Channel,
1: exatamente foi o que ele disse. E tantas e tantas pessoas que vinham ter comigo, umas até me conseguiam emocionar no sentido de do trabalho ir ao encontro de muitos e muitos imigrantes que já partiram há muitos anos, que já não conseguem regressar. Outra que me tocou bastante foi uma senhora de cadeira de rodas que não consegue voltar à ilha porque vive sozinha e me agradeceu profundamente, me ligou a agradecer profundamente porque conseguia ver o trabalho e a sua ilha, que já não via há muitos anos.
0: E o que se passa?
1: São pequenos pormenores que ficam.
0: Mas tu estás cansado porque tu tiveste.
1: Sim, dá muito, muito
0: olha,
1: trabalho.
0: Olha, eu vou-te dizer uma coisa: tu estiveste nas festas todas.
1: Sim, é verdade.
0: E eu não tive em festa nenhuma.
1: Conseguiste ver as festas todas em casa, se calhar algumas.
0: Algumas ainda vi. Algumas ainda
1: adormecias,
0: vi.
1: Não é?
0: Mas, obrigada também por teres partilhado um bocadinho também do currículo feminino.
1: Sim, também partilhei um pouco.
0: Mas não me fizeste uma entrevista.
1: Não, fiz porque tu já tinhas. Me disseste adeus, porque és sempre uma mulher muito apressada e quando eu ia a chegar tu já estavas a partir.
0: Ah, não.
1: Portanto, isto quer dizer
0: depois
1: que a senhora
0: não espera.
1: Já
0: não ia...
1: Ai, claro.
0: Mas olha, isso também foi um bocadinho.
1: Para o ano eu vou chegar um bocadinho mais cedo.
0: Não, isso também foi um bocadinho em cima, porque eu quero que tu entrevistes a minha Laura.
1: Pronto, ok.
0: Porque eu acho que...
1: Ela tem muita coisa para dizer.
0: Ah, tem.
1: Eu acredito que sim. Eu acredito que sim.
0: A Laura tem sempre que dizer. E então a história que eu queria te dizer, you know, porque
1: já
0: mandei uma mensagem.
1: Já contei as minhas.
0: Já recebi uma mensagem do you know. Essa aí eu não vai ficar. Por acaso vou ter saudades desse senhor, sinceramente. Porque há pessoas que nos... Não sei com
1: uma sua
0: simplicidade, exatamente. Assim, por pequenas coisas. Porque às vezes, não sei o quê. Não, por pequenas coisas. E pela pessoa que ele é. Porque ele é... Vê-se que é uma pessoa muito genuína.
1: É puro, genuína.
0: Exatamente. Sim. É muito boa pessoa. Vê-se que é muito boa pessoa. Coitado, teve que se sentar na mesa da Sandra Chaves. Mas pronto, levou-a com aquela
1: naquele
0: dia. Não
1: sei se foi sorte, se foi azar, mas...
0: Eu não sei, mas, you know. Eu acho que sim. Eu acho que sim. Gostei muito quando disse não, e ficou por, you know,
1: ficou por
0: na
1: isso,
0: brincadeira.
1: É?
0: Mas está bem, eu vou despachar-me, porque eles devem estar dizendo que eles vieram com a pica toda, mas para falar.
1: Música, nada.
0: Ah, vocês deixem a gente falar, vocês ouviram música até esses dias todos.
1: E a rádio, é isto? Também é voz.
0: Também é voz. Mas encontramos numa piscina. Estavas a tomar banho, nem sequer tinha reparado em ti.
1: Claro.
0: E eu também fui tomar
1: banho. Não viste que a piscina estava um bocado mais cheia?
0: Não, espera, sim. A gente, quando os dois estávamos lá, aquilo até correu bem.
1: Quando saímos.
0: Não. Vamos lá, deixa-me acabar a história toda.
1: Está bem, ok.
0: Aquilo, a gente, os dois lá, estava correndo muito bem, as pessoas estavam gostando muito porque aquilo estava mesmo cheio. Agora só uma coisa. É que encontrei na piscina e tu desapareceste. Nunca mais te vi. Depois tive que sair da piscina, não é? Porque eles estavam, por acaso era o dia das limpezas,
1: claro.
0: E a piscina estava a vazar, e eu tive que sair, não é? Que é mesmo assim, e fui-me sentar ali quase ao pé de ti,
1: claro.
0: E vejo um senhor lá a dormir. Acredita que eu não dei que eras tu. Não dei que eras tu. Só dei que eras tu quando tu acordaste. Olhei para a piscina, olhei para ti. Olha, desculpa, volta amanhã que a piscina
1: já está vazia. Pronto, ok. Por acaso, dormi um rico sono ali.
0: Foi, mas tu disseste que é muito relaxante.
1: É muito relaxante ali.
0: Olha que nunca dormi ali.
1: Experimenta,
0: mas aquilo é duro.
1: Gostar.
0: Aquilo é duro,
1: nada,
0: aquilo é pedra.
1: Não é nada.
0: Oh, homem. Não.
1: Experimenta que vais sentir uma boa sensação.
0: De quê? Dormir,
1: de dormir ali, junto ao mar. Nunca dormiste junto ao mar. Qual é o tema musical?
0: Porta. Abre a porta.
1: Olhem. Então vai abrindo a porta.
0: Já que a piscina vaza.
1: E o coração.

0: Abre a porta, David Carreira com um esquelema. E quando se juntam essas duas vozes, olha, é isso.
1: Dá nisto, não é?
0: Há vozes que combinam tão...
1: Há vozes que combinam com tudo perfeito. E que nos marcam.
0: Exatamente, e este Abre a Porta de Amor do David Carreira com um esquelema são um cantor espetacular, dois cantores espetaculares, e só pode sair assim uma coisa assim espetacular.
1: E há vidas que nos marcam, e vamos partilhar vidas que aqui estiveram na Ilha de Santa Maria este ano e que, por ironia do destino, brincámos, rimos, falámos, cantámos, bebemos, pessoas simpáticas e que depois, dias depois, partiram. Lucas e Mateus Júnior estiveram na festa de Alma Gareira este ano, fizeram um concerto maravilhoso, extraordinário, cantaram, encantaram, partilharam momentos inesquecíveis com todos nós. Tive o prazer também de estar com eles no camarim, partilhar, gravar vozes, gravar tantas coisas, e depois no final da festa irmos ali para o recinto cantar, e mal sabíamos nós que aqueles seriam praticamente os últimos dias de vida de Lucas.
0: Do Lucas.
1: Veio-se despedir à Ilha de Santa Maria, fez um concerto...
0: Lucas, que já tinha estado cá, Lucas e Mateus já tinham estado há muitos anos em Santa Maria.
1: Portanto, isto é uma história mesmo... Posso até chamar macabra, porque Lucas e Mateus eram um conjunto que viu de dois irmãos. O Mateus faleceu vítima do Covid-19.
0: Uhum.
1: E depois o Mateus Júnior veio substituir o pai para cantar com o tio, sempre com música. E que cantaram, não sei se já encontraste essa música, obrigado. O filho e o irmão cantaram esta música para o Mateus. Mal sabia que também esta música poderia ser direcionada para Lucas, que dias depois de estar em Alma Gareira e na nossa ilha, partiu. Portanto, mas há pessoas que só morrem quando esquecemos delas.
0: Exatamente.
1: E elas vão ficar sempre no nosso coração.
0: E nós nunca sabemos o dia de amanhã ou o dia...
1: Mais uma das provas, Sandra, que devemos aproveitar a vida ao minuto, porque nunca sabemos. E eu já tive esta experiência, como muita gente, não é? E tu também.
0: E eu também.
1: Portanto, mal sabemos qual será aquele clique, aquele último minuto. Por isso, não vamos deixar para amanhã para fazer aquilo que realmente queremos fazer hoje. Se quiseres abraçar, se quiseres beijar, se quiseres cumprimentar, se quiseres amar, faz-lo hoje, porque amanhã pode ser tarde demais.
0: É verdade.
1: Então vamos partilhar então esta música.
0: Essa música do Lucas e Mateus Júnior, que eu acredito que o Mateus Júnior
1: vai prosseguir.
0: Exatamente, e vai ter uma carreira brilhante. Então vamos ficar com
1: o nome de Santa Maria. Olha, Mateus Júnior, prossegue. Sei que não nos estás a ouvir, mas o nosso coração vai ao teu encontro e prossegue com a música, porque era um gosto do teu pai, do teu irmão e teu também. Por isso, obrigado. Obrigado. Obrigado.

0: Pois muito bem, mal sabia Lucas, mal sabia Mateus Júnior que esta música, dias depois, seria direcionada para o bom pai, bom filho, bom irmão, porque praticamente foi o último concerto que eles fizeram juntos, foi na Ilha de Santa Maria, ali na bonita freguesia de Almagreira, nas festas de Almagreira. Ficará com certeza um marco histórico a passagem por Lucas e Mateus Júnior nesta festa. Obrigado por tudo. Te amamos.
1: E vamos agora continuar, porque cá quem passou e ainda está vivinho da Silva é o Ciro com o Castelo de Cartas. Ele que também deu ali nas festas 15 de agosto um grande espetáculo.
0: Exatamente.
1: Eu, como sempre vi, foi online. Eu te fiz a preguiça esse ano.
0: Ficaste mesmo.
1: Não, eu fiz e disse.
0: Não foste nenhuma mesmo.
1: Nenhuma. Olha que a última festa.
0: Perdeste muitas coisas, não é?
1: Perdi, acredito que sim. E também,
0: mas ganhaste outras.
1: Mas também ganhei outras.
0: Okay.
1: Também ganhei
0: pronto,
1: outras.
0: Okay. Não devido.
1: E é assim, às vezes temos que pensar que há um momento para tudo.
0: Para ganharmos umas coisas temos que perder
1: parar.
0: Outras, não é?
1: E há um momento para parar. E este ano tive mesmo que parar, porque tinha que dar de mim para outras situações.
0: Para andar o ritmo.
1: Exatamente, porque há outras situações que são importantes e que tinha que estar mais
0: presente.
1: Exatamente. Mas pronto, se Deus quiser, outros anos virão, outros cantores virão e.
0: A vida é feita de momentos e outros momentos virão.
1: Exatamente. Então vamos ouvir o Ciro com Castelo de Cartas.
0: Bonita canção.
1: Tu que estiveste também com o Ciro.
0: Exatamente, também estive com ele.
1: É verdade, tocámos a ver então do princípio.

0: É um lindo tema musical aqui também a passar nesta tarde, o Entre Amigos, o Ciro com o seu tema Castelo de Cartas. É assim, e já passa 42 minutos das 19 horas, estamos quase a terminar a primeira hora do Entre Amigos. Já sabe que na segunda hora poderá ligar aqui para nós, como de costume, para o 296-720-721 e deixar as suas dedicatórias e pedir aquele tema musical que gosta e que toca no seu coração. Agora sim, o Paulo Magalhães tem uns recadinhos.
1: É verdade,
0: que...
1: uns recadinhos
0: para nós.
1: É verdade, porque não sabia que estávamos a ser tão mimados. Olha, a Gabriela Braga diz: olá, muito boa noite. Que venha boa música, beijinhos para vocês. Lúcia Couto, aqui um grande aplauso. A Gorita assim nos diz: olá, está tudo feliz. Ai, que bom.
0: Grande
1: também
0: Gorita.
1: Saudando a Fernanda Valente, a Lúcia Couto, a Gorita Medeiros, a Paula Pereira, a Paula Aguiar, Mike Chaves e Lídia, Lisandro Farpelho, olá, e Lídia.
0: Olá, e Lídia, beijinho para ti.
1: A Sandra Chaves, a outra Sandra Chaves, a Nélia Chaves, a Fátima Cabral, Gabriela Braga e muitos mais que estão na nossa sintonia. Obrigado pela amizade, pelo carinho. Também Maria Raposa, ali por Ponta Delgada, já nos saudou, perguntou se agora vinha para ficar. Com certeza que sim.
0: Nós esperamos que sim, mas
1: há coisas
0: nunca
1: que nos acontecem, não é? Mas pronto, olha.
0: Lembrando que eu ainda não tive férias.
1: Sim, pois claro, mas pronto, vais ter com certeza. Mas vamos sempre dispensar um bocadinho para os nossos amigos ouvintes,
0: claro,
1: porque eles
0: sim.
1: merecem. E não só por vocês, por nós próprios, que nós também estamos aqui por nós. Porque
0: eu já tinha
1: saudades
0: disso, eu acredito que sim, porque isto vocês não sabem.
1: Não sei se vou meter água agora aí nos botões, mas pronto, a gente depois.
0: Vais meter água?
1: A gente há de ver.
0: Ai, olha que não trouxemos as barbatanas.
1: Que não seja gin tónico.
0: Não, olha que tu pões água a gente dois aqui no estúdio e não sei como é que isso vai dar.
1: Não sei, não sei. Mas vai correr bem, eu acho que vai.
0: Se for comer na piscina, não sei.
1: Pois, vai,
0: pronto,
1: vai vazar.
0: Olha, vai vazar?
1: Quando a gente sair.
0: É isso. Há coisas assim.
1: Há coisas que nos marcam. Sandra, e para continuar com a nossa música, temos...
0: Olha, vamos agora...
1: Depois do baralho de cartas, não é?
0: A Luanda e Portugal. Vamos fazer essa fusão agora, esse intercâmbio
1: musical.
0: É isso.

0: A fusão desses temas, desse tema musical é muito bonita.
1: Muito engraçada.
0: Quando o rio encontra o mar e depois é aquela saudade de Angola e de Portugal. Alguém que está longe, alguém que ama, mas que está longe, mas quando o rio e o mar se encontram, só pode sair coisas
1: boas.
0: Exatamente. Olha, pesca não deve ser muito bom.
1: Não.
0: E água salgada com água doce
1: não se dão bem, não?
0: Não, para mim não.
1: São 19 horas mais 47 minutos. O programa prossegue. Estamos quase a finalizar a nossa primeira hora de emissão. E vamos continuar com vocês mais 60 minutos, onde vocês na segunda hora é que mandam por aqui. E já sabem que o 296-721 estará à vossa disposição. Também quero enviar mais uma vez um abraço para o nosso amigo Paulo Renato. Olá, as melhoras para ti. Sei que estás um pouco adoentado. As melhoras e fica bem.
0: Ó, Paulo, vê se para a próxima segunda-feira não estejas doente outra vez.
1: Vamos lá ver. Ele vai tomar-lhe uns caoles para aquilo ver se arrebita.
0: Uns quê?
1: Caoles.
0: O que é isto?
1: Eu depois explico-te. Eu depois explico.
0: Está bem, não sei se isto é bom, se é mau para o Paulo.
1: Ah, pois. É tipo daquela coisinha que vem de madeira, não sabes? Que vem numa garrafinha que a gente consola, saber aquilo.
0: Espera para o ano. Espera para o ano agora.
1: Sabe pouco e espera para o ano agora.
0: Espera para o ano agora.
1: Não, eu acho que tenho ali umas minhas cunhas, as minhas ligações por aí, se calhar às vezes a gente consegue arranjar algumas coisinhas destas por lá de cá. Há madeirenses por aqui também, não te esqueças.
0: Quem é?
1: Ah, eu depois explico-te. Também não te vou explicar tudo em ON, porque senão eles vão todos lá ter com ele e todos querem provar dessas iguarias.
0: Olha, mas deixa provar. Quando...
1: Sabe pouco porque é pouco.
0: Sabe pouco porque é pouco.
1: Claro.
0: Bem, eu vou passar agora um tema musical que eu gosto muito.
1: Qual é a música que vais continuar aí?
0: É do Bruni Marrone.
1: Bruni Marrone e?
0: E o meu jeito de sentir.
1: Qual é o teu jeito de sentir?
0: O meu jeito de sentir, se é meu,
1: sim,
0: não tenho que te dizer.
1: É teu. Mas sabes que eu sou muito curioso.
0: Pois, então fica com a tua curiosidade, porque para já vais ouvir esta agora.
1: Olha,
0: do primeiro.
1: Ouvi cala.
0: É isso. Mas digo-te que este tema musical é...
1: Toca lá fundo.
0: É profundo.
1: Ok.
0: Porque quem conhece o que o outro sente, a conexão é muito grande.

0: Nininho Vaz Maia com esse Cola-te a mim.
1: Estamos praticamente no final da nossa primeira hora de emissão, 19 horas mais 56 minutos. Foi um gosto estar com vocês nesta primeira hora, onde partilhámos a música, a palavra, também algumas ideias e conversámos um pouco com vocês, porque é para isso que existe também a nossa programação, porque se fosse só para ouvir música, estaria aqui a playlist e não seria necessário estarem os locutores deste lado. Por isso nós partilhamos a voz, partilhamos a alegria e é tão bom estar aqui, porque cada palavra que o locutor diz vai sempre ao encontro da outra pessoa que está do outro lado e é sempre direcionado para quem precisa de ouvir alguma coisa naquele momento. Mais uma vez para o Joe, olá, sei que continuas a estar na nossa sintonia, tão longe, mas tão perto, também na Califórnia. O Paulo Matos está a ouvir o Asas do Atlântico, com certeza também o teu primo António, que esperava pelo nosso regresso com grande ansiedade. Obrigado por gostarem de estar na nossa companhia. Eu sou o Paulo Magalhães.
0: E eu sou a Sandra Chaves.
1: Estaremos com vocês até cerca das 21 horas.
0: É isso. E vamos continuar e voltaremos depois do sinal horário.
1: Então, o nosso até já. 19. Fiquem por aí.
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0: Boa noite. São 20 horas.
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2: E cá estamos nós para continuar com a nossa emissão, cerca de mais 60 minutos. Paulo Magalhães e Sandra Chaves, por este lado, vamos continuar e vamos começar a atender às preferências musicais dos nossos amigos ouvintes. Sandra, vamos começar com...
3: Vamos começar, sim, mas antes de começar com as dedicatórias, vamos relembrar novamente o número de telefone que nos poderá ligar, que é o
2: 296-720-721.
3: Já sabe, peça ao seu tema musical e manda para aquela pessoa especial. Ou então para o seu amigo, ou para a sua amiga, para a sua vizinha, para quem quiser. É assim, e já temos a primeira.
2: E nós estamos assim, já temos o primeiro pedido.
3: E temos o primeiro pedido e vem do nosso, não que ninguém ligasse, não que a gente atendesse o telefone, mas do Paulo Renato, ele que dedica esse tema musical à sua irmã. E vamos ouvir um tema musical forte, um tema musical muito bonito, um tema musical que preenche mesmo o coração, a mente, e é um tema musical de esperança. É só estarem com muita atenção, porque na vida por vezes prega-nos
2: muitas partidas, é verdade.
3: Até estou a gaguejar porque estou um bocadinho emocionada. Prega-nos partidas, é verdade. E são essas partidas que às vezes nos fazem lembrar tanta, tanta coisa. E o que poderia ser ter feito e não se fez. E o que às vezes fez e não se teria, não se devia ter feito. E assim, um beijinho grande e rápidas melhoras para a tua irmã. E também para ti, Paulo Renato, um beijinho muito grande de coração. Sabes que tu estás sempre nos nossos corações, és um grande amigo, um amigo de longa data, e esperamos por ti, já sabes, na claro. Segunda-feira. Então esta música vai direitinha para a tua irmã, com rápidas melhoras.
2: Rápidas melhoras e sempre com grande esperança. Um forte abraço e tudo de bom.
3: Aline Barros, ressuscita-me.

0: Sandra Chaves, que nunca se perca a esperança.
1: É verdade, que nunca se perca a fé.
0: E vamos continuar com o nosso programa e com a nossa emissão. Mais uma música, mais uma dedicatória.
1: Olha, Mimi, não me perguntei se o Cacá estava nos charrinhos.
0: É verdade, se calhar.
1: Nem os charrinhos fui comer este ano. Realmente estou para nada.
0: Pois é verdade, mulher, tu estás fora do esquema. O que é que se passa contigo?
1: Eu não sei.
0: Pronto, ok. Mas vai melhorar, com certeza.
1: E... vai, nem que seja daqui a um ano.
0: Está bem, agora vai ser. Agora vais relaxar e para o ano, claro que vais voltar com grande força. E vamos continuar. O tema musical é Não Sou Digno de Ti, do Gianni Morandi, e que vai numa oferta...
1: da Mimi, para o Paulo Mangalhães, para a sua esposa Paula e para os seus filhos. Para a princesa Sandra Chaves, oh, obrigada.
0: Princesa.
1: Fui querida agora, não
0: é verdade,
1: fui?
0: É verdade, foi sim, senhora. Princesa.
1: Para a princesa Lucélia Lopes, também para o Tony Cabral, para ali para o meu primo ali da América, para o Márcio Cabral, que é de Santa Maria, mas está ali na Ilha do Pico, olá Pico também, e para os restantes ouvintes, seus amigos, aqui do Asas do Atlântico. Então... diz a Mimi que gosta de coisas dos tempos antigos. Mimi, estou consigo.
0: Johnny
1: porque
0: Morandi.
1: grandes músicas se fizeram.
0: E depois deste filme que por aqui passou...
1: Qual é o filme?
0: Ah, eu depois explico-te.
1: Ah, passou um filme?
0: O Walt Disney. É tudo príncipes e princesas, meu Deus.
1: Ai, sabes uma coisa?
0: Não sou digno de ti.
1: É isso.
0: Achas? Aqui vai.

0: E assim nós vamos continuar com a nossa programação e o nosso programa Entre Amigos. Vamos tentar encontrar aqui, portanto, a música.
1: Eu julgo que é esta, Paulo.
0: Também se não for.
1: Se não for esta.
0: Deve ser bonita. Porque...
1: É da Amanda Vanessa, é gospel, é daquelas músicas que nos tocam profundamente e que nos fazem refletir. E esse tema musical vai de uma oferta da senhora Maria Helena Oliveira. Senhora Maria Oliveira, nós pedimos desculpa, não encontramos, porque estamos aqui com outra situação, a sua música, mas acredito que vai a gostar desta, ouça com atenção, porque eu sei que vai-lhe falar tão bem. Ela manda beijinhos para os seus filhos, para as suas noras e para os seus netos, e também especial para o seu marido. E para todos os ouvintes aqui do Asas do Atlântico. Então vamos ouvir a Amanda Vanessa.
0: E Eu Cuido de Ti.
1: Exatamente.
0: Então, boa noite. Todos nós precisamos de cuidado.

0: E assim vamos continuar com a nossa música e o nosso programa Entre Amigos até às 21 horas. E assim, Sandra Chaves. Pois é. Aqui estamos nós.
1: Ando eu aqui divertida
0: com
1: neste lado.
0: Com muita música, claro. A Sandra é muito, muito divertida. E nós vamos continuar desta vez com a nossa música e vamos ver se encontramos aqui a música que nos querem pedir. Claro que aqui está já. E Sandra, para quem é?
1: É para o Sr. Horácio dos Arrifes.
0: Olá,
1: o Sr. Horácio, o senhor anda num desassegado.
0: É num desassego, este homem anda num desassego.
1: Não, é que ele começou com a trotinete da Lisette. Ele depois começou, era com a trotinete. Depois
0: agora...
1: com o calhambeque.
0: Pronto.
1: Depois foi para a Varela.
0: E depois...
1: agora vai para a Jalara. O homem quer andar e
0: o
1: quer
0: homem...
1: comer.
0: Exatamente. Mas isso para ele acho que tem história, não é, Sandra?
1: Tem história. O senhor foi lá. Sim, o senhor foi lá e custou muitas bifanas.
0: Ah, ok.
1: Não se pode dizer mais porque, pronto, não podemos.
0: Não se pode dizer tudo. Nem digas tudo o que sabes.
1: Nem.
0: Nem tudo o que pensas.
1: Ah, eu apetece-me, às vezes.
0: Não digas.
1: Mas não, eu não
0: e ele quer oferecer
1: ter...
0: então isto a quem, Alessandra?
1: Olha, ao seu grupo, atenção, ao seu grupo, que é o seu maior grupo de amigos aqui em Santa Maria.
0: Que é?
1: Que são o grupo do Asas.
0: Muito bem. Ao qual?
1: Ao qual?
0: Estamos inseridos.
1: Inseridos? Não, mas é que és tu, eu, o Paulo Renato, a Lucélia Lopes.
0: Ganda grupo.
1: É, grande.
0: É, ganda noia.
1: Olha, calma, que ainda tem mais.
0: Ainda tem mais.
1: Também para os seus amigos de São Miguel, não é?
0: E mais.
1: É só.
0: Então, Jalara, a bifana. Quem

0: festa é malandra.
1: Ai, Sandra, tanta festa aí pelo cais de Vila do Porto. Não é que todos querem provar
0: O cachorro da Sandra,
1: muito bem.
2: E olha, vamos continuar. Se quiserem provar também o meu cachorro,
1: também
2: lá trabalho.
1: Também podem lá ir.
2: Não, o meu cachorro não está lá.
1: Não?
2: Não, o meu cachorro está em casa.
1: Pronto, ok. Então está onde o teu cachorrinho agora neste momento?
2: Está
1: a ouvir, está a ouvir o programa?
2: Não, achas que ele tem tempo para isto?
1: Eu se calhar reconhecia-te pela voz.
2: Ah, sim. Hã? Se calhar vou desassegado como o Horácio.
1: Se calhar como o Horácio,
2: como o Horácio.
1: Ai, pois. E vamos continuar. Agora é o teu, claro.
2: É o meu.
1: E agora, vamos continuar.
2: Agora vamos ouvir um tema musical da Gorita, que ela dedica a todas as suas amigas, também aos seus amigos, à família e também ao seu marido e filho.
1: E também a quem, Sandra?
2: A nós.
1: Ah, estavas-te a esquecer. Um beijo. Um beijo para ti, Gorita.

0: Oh, Gorita.
1: Português. Não,
0: já tens as filhas casadas?
1: Um beijinho também.
0: Um beijo para ti também.
1: Veja lá, ele é um rapaz.
0: E nós vamos continuar, Gorita, porque gostamos de estar por aqui com a nossa música, com a nossa amizade, com o nosso carinho. E sabes que também gostamos muito de ti.
2: Espero que tenhas descansado já muito, Gorita.
0: Claro,
2: porque
0: claro.
2: A Gorita diz as coisas e depois ela diz, e eu imagino, vê só a sorda que isto sai daqui. Estás a ver a Gorita a dizer e eu a pensar. Pronto, é isso. E vamos continuar.
0: Vamos, sim, senhor. Olha, a próxima música vai numa oferta muito especial, porque já todos sabem, o António Valente fazia anos no dia 11, inclusive o meu dia, o dia também do filho do Paulo Renato. E o António Valente gostava muito, muito desta música. Eu escolhi, porque eu passava esta música muitas vezes com ele aqui no estúdio. Sei que ele adorava, brincava com estas músicas.
2: Qual é a música já agora? Qual é a canção?
0: Já vais saber. Porque ele adorava.
2: É porque eu
0: António
2: sei...
0: Valente, onde estiveres, com certeza que... Lá está. Estamos por aqui.
3: Time, category, returns, etc. And be represented based on these properties.
0: Ora, portanto, isto... Baralhou aqui, porque temos que ir aqui minimizar e temos que apagar aqui uma coisa que realmente não estava. E agora sim, a música.

0: as mãos.
1: Fernanda, e para as tuas filhas, para o Gustavo, boa noite.
2: E a Corita também manda um beijinho grande para a dona Fernanda. E de nós aqui também para si.

0: São músicas que nos marcam a alma. 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
1: Isso, André Chaves.

0: E assim, Sandra, vamos continuar com o nosso programa Entre Amigos. O tempo na rádio não perdoa, porque são 20 horas mais 33 minutos. E vamos continuar desta vez.
1: E vamos lembrar.
0: Tentar aqui encontrar a música.
1: Enquanto tu encontras a música, vou relembrar aos nossos ouvintes que ainda vem a tempo de ligar para o
0: 296-820-721.
1: E assim, hoje é segunda-feira e obrigada pelas mensagens que aqui têm chegado, pelos telefonemas.
0: Que são muitas, são
1: é
0: muitas.
1: É verdade, que já tinham saudades nossas, é bom antes de ser desejado. Que
0: ser aborrecido.
1: É isso. E obrigada a vocês todos. Senhor Freitas, ainda bem que amanhã não vou ter o seu rádio lá e tinha dito que hoje estaríamos aqui.
0: Mas ias comprar o rádio?
1: Ele disse que ia me deixar o rádio lá porque ele não precisava, porque só ligava à segunda-feira às 19 horas.
0: Obrigada, meu amigo. Também obrigada pelas tuas palavras.
1: É verdade. Eu não sei, eu estava aqui a pensar que o Paulo Magalhães está a ficar muito famoso e até dizem que ele vai trabalhar para a televisão.
0: Se calhar, quem
1: e eu
0: sabe?
1: Acho que vou fazer como tu. Eu acho que é assim.
0: Olha, se eu for, tu vais para a minha assistente.
1: Okay. Vou para a tua assistente.
0: Exatamente.
1: Queres que eu segure o microfone e tu falas? Ou queres que eu fio?
0: Depois a gente combina. A gente
1: tá
0: combina
1: bem.
0: A melhor forma.
1: Tá ok, está bem.
0: Okay. A gente combina depois em off.
1: Ah, está bem. Okay. E além disso, ainda tem um projeto com alguém que ainda não foi esquecido.
0: Sim.
1: Com a tia Francelina.
0: Pois, esse projeto da tia Francelina que está ali um bocado assim baralhado.
1: Pois está, mas é que eu ainda não.
0: Mas agora vai haver mais tempo.
1: Sim, agora no inverno há menos que fazer, salvo seja, não é?
0: É.
1: Há que dar asas já à imaginação.
0: É porque senão, olha, tia Francelina, estamos quase no Natal. Se calhar vamos outra vez buscar a árvore de Natal.
1: Não, árvore de Natal não. Desta vez agora, eu mais a tia Francelina, a gente já combinamos que vamos as duas a fazer uma atividade diferente.
0: Bom.
1: Não sei se ela vai se adaptar à coisa, mas...
0: Eu estou ansioso.
1: Eu acho que sim.
0: Eu estou ansioso. E então, a música que vamos ter a seguir?
1: A música, vamos agora à linda freguesia de Santa Bárbara, mais conhecida pelo presépio
0: de Santa Maria.
1: E tu não sejas invejoso e não me copies aquilo que eu digo.
0: Já viste que eu sabia o que é que tu ias dizer.
1: É, agora adivinhas. Olha, vê lá se adivinhas o que é que estou a pensar agora. Agora adivinha o que é que estou a pensar agora.
0: Não posso dizer.
1: Ah, é mesmo bom que não.
0: Claro.
1: Vais ficar mal.
0: Pelo teu olhar já sabia que vinha à geneira, por isso eu me mando calar.
1: Pois.
0: Ok.
1: Pelo meu olhar, eu sei. Fátima Cabral. Fátima Cabral, um beijinho grande para ti. Também já tínhamos saudades tuas. E obrigada também pelas tuas palavras. Não, nós não estamos a pensar em... aliás, nós estamos a pensar em continuar, só porque
0: claro,
1: há momentos a nível profissional, em alturas de anos, que
0: permite,
1: temos que quebrar. Não nos permite. Não é que a gente não queira, mas não nos permite mesmo, de tudo. E ela manda um beijinho grande para a irmã do Paulo Renato, com rápidas melhoras, com muita força. Também para o seu sobrinho Márcio Cabral, ali na Ilha do Pico. Para todas as suas amigas, para os seus filhos e também para os seus netos. E com certeza aqui também para a equipa do Asas do Atlântico.
0: Obrigado da nossa parte. Sandra, estás preparada para cantar?
1: Ah, é para cantar?
0: Claro, então.
1: Nós vamos cantar.
0: Os ouvintes estão à espera.
1: A minha voz não está boa para isto.
0: Olha, vamos embora.

0: Pois, Sandra, com certeza que já tinham saudades da nossa voz.
1: Estava eu agora.
0: Estarmos, pois, cá.
1: Olha só, estava
0: será
1: a morrer.
0: Viemos... É, estragamos a música, não. Pronto, acho
1: não,
0: que não.
1: Não, era isso.
0: Então,
1: não é
0: diz,
1: isso.
0: Diz.
1: É porque o senhor Freitas teve tanto tempo aquele rádio paradinho que ele agora avariou.
0: Ele agora, se calhar, olha.
1: Ó, senhor Freitas, olha, deve estar em off, mas paciência.
0: Dizes que sim.
1: Amanhã diga-nos qualquer coisa.
0: Fomos avariar o rádio do nosso amigo Freitas.
1: Ah, eu acredito que, espero bem que tenha sido só um rádio que a gente tenha avariado. Com os outros de sol tenham ficado assim um bocadinho rouquinhos, assim como eu estou, porque eu estive constipado, sabes?
0: É, olha, quando cantamos com o coração, cantamos muito bem.
1: Mas neste caso estava cantando, era só mesmo, era com a boca.
0: Era. Com o coração,
1: essa nada. Música não é para cantar com o coração.
0: Não.
1: Essa música, essa canção é para cantar com a boca, simplesmente, não me diz nada.
0: Agorita, gostaste da música, gostaste?
1: Ah, Agorita gosta do gago.
0: É, do gago. A gente se calhar vai encontrar o gago talvez por aí. Mas enquanto isso, olha, vamos oferecer esta próxima a todos os nossos imigrantes.
1: É para cantar?
0: Não. Esta para todos os nossos amigos imigrantes.
1: Que estão cá, que ainda
0: estão
1: são
0: cá,
1: muitos.
0: Muitos. Outros que já muitos. Regressaram à terra que os acolheu.
1: Olha, eu estou disponível para cantar inglês.
0: É?
1: Sim.
0: E,
1: eu até posso cantar inglês, mas agora,
0: isso
1: porque daqui uns mesinhos já, daqui a dois ou três não vai.
0: Agora consegues.
1: Ainda agora
0: depois
1: consigo.
0: Depois de teres falado tanto inglês agora.
1: Eu falei inglês, eu falei espanhol,
0: e
1: eu falei. Não sei.
0: E chinês?
1: Não sei também, porque eu falei tanta coisa. Espanhol, francês.
0: Meu Deus, esta Sandra é uma.
1: Opa,
0: como é que isto é um nome? É poliglota.
1: Poliglota. Não, poliglota.
0: Poliglota, ok.
1: E há um moliglota.
0: Quem?
1: Sabes o que é um monoiglota?
0: Não, nem quer saber.
1: É o que fala só uma língua. Mono.
0: Mono.
1: E poli é vários.
0: Então é assim.
1: Polo.
0: Meu Deus.
1: Já está aqui.
0: Ajuda.
1: Oh, professores de português, nos perdoem. Vamos
0: esta
1: à música.
0: É para todos vocês, amigos imigrantes.
1: É poli.
0: Um forte abraço. Imigrante Tuga.

0: E assim para todos os nossos amigos imigrantes, imigrante Tuga. E Sandra, vamos continuar com a nossa música, porque são 20 horas mais 44 minutos. E vamos continuar com mais música.
1: Vamos continuar com mais uma canção. Qual Sim. é a canção agora que tu escolheste?
0: Eu escolhi Uma Lágrima, Um Beijo e Uma Flor, de Marco Paulo. Muito bonita. Não.
1: Escolheste o quê?
0: Uma Lágrima, Um Beijo e Uma Flor.
1: E o que é que essas três coisas têm a ver? É o que eu vou saber agora, é isso?
0: Claro.
1: Okay.
0: Escuta com atenção.
1: Está bem.

0: E assim, com um beijo e uma flor, continuamos a caminho do final de mais um programa Entre Amigos.
1: E eu por aqui me despeço, porque tu sabes que eu tenho que sair mais um bocadinho mais cedo, mas na esperança que na segunda-feira cá estarei novamente para vos fazer companhia por mais duas horas. Já sabe, fique bem, um resto de uma ótima semana e já sabe, fique sempre com a 103.2 FM, Rádio Asas do Atlântico. Eu sou a Sandra Chaves e mando-vos um grande beijinho.
0: E eu sou o Paulo Magalhães, vou continuar com vocês até cerca das 21 horas. Corita, encontrei esta para ti.

E assim nós vamos continuar, porque estamos a caminho do sinal horário das 21 horas. Eu sou o Paulo Magalhães, a Sandra já se foi embora, e nós continuamos por aqui com a nossa música, fazendo votos que se encontrem todos bem, onde quer que estejam. Jorge Ferreira, ontem já passou.

E ontem já passou. Hoje é que é o dia. Assim voltamos à antena, voltamos com o nosso habitual Entre Amigos, que acontece às segundas-feiras. Paulo Magalhães, Sandra Chaves e Paulo Renato, dois amigos que se juntam na antena para estar consigo. Assim a música, a companhia são uma constante em 2 horas de emissão. Então, vamos para as despedidas com votos de muito boa noite. Assim voltamos à antena com a nossa amizade, com o nosso carinho, com a nossa forma de fazer rádio e de estar na sua companhia. 103.2 FM, asasdoatlântico.pt, Rádio da Amizade. Há mais de 70 anos consigo nestas ondas. Em tempos também em onda média, agora em frequência modulada estéreo e também através do asasdoatlântico.pt. Assim me vou despedir com aquele habitual abraço. Três amigos que gostam de fazer rádio e de fazer com que vocês desse lado se sintam muito bem acompanhados. Prometemos voltar na próxima segunda-feira, se Deus quiser. E há uma que não é minha, é do meu colega Paulo Matos. E acho que é muito bendita quando fazemos rádio para a Califórnia. Se Deus quiser e se os homens autorizarem. Sejam felizes, vivam a vida. Ontem já passou, o amanhã virá. O agora é o presente, é onde estamos por aqui. A vida ensina-nos tantas coisas e que deveríamos aprender com elas. Há um ditado muito antigo que diz: não deixes para amanhã aquilo que podes fazer hoje. Se podes dar um abraço, se podes estar com a pessoa que amas, então aproveita agora. Boa noite, fiquem bem. Eu sou o Paulo Magalhães, um amigo que vos abraça. Também Sandra Chaves e Paulo Renato. Boa noite, fiquem bem. Até segunda, se Deus quiser.

0: Boa noite, são 21 horas.
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